0: pela Prefeitura de BH. Você encontra mais informações no próprio site da Prefeitura de BH. E para mais informações como essa, me segue no @SilviaCastroDC.
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0: relatório apontou que apenas 13 países estão dentro dos padrões seguros para o ar estabelecidos pela Organização Mundial da Saúde, a OMS. Na listagem completa, a Bolívia é o primeiro país latino de destaque pela boa qualidade do ar. E o Paquistão é o último colocado, sendo definido como que possui a pior qualidade do ranking. Essa análise varia de acordo com a poeira, foligem de veículos, emissões industriais e compostos químicos no ar. O Brasil está bem abaixo, na posição 93 da lista dos mais poluídos. Mas no ranking interno do país, cidades como Vitória, João Pessoa, Natal, Fortaleza e Macapá se destacaram muito pela posição geográfica, com grande influência das brisas marítimas. Bem que as nossas montanhas poderiam trazer novos ares, né? Para mais boas notícias como essa, me segue lá no @SilviaCastroDC.
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4: Opa, boa noite. Vamos lá, o nosso encontro de hoje começa a partir de agora em mais uma edição do Top 10. Bora curtir simplesmente as 10 melhores músicas que agitaram a programação na noite desta quinta-feira.
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1: Ó,

0: 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Uma salva de palmas, mais do que merecido, dividindo o primeiro topo da parada de hoje, né? A primeiríssima colocada, o imparável. Baita hit com o Pericão e a galera do Acato, né? Duas gerações do pagode. Show de bola, né? Essa união faz a força e a inovação da música. É isso aí. Então, valeu, obrigado a você pela participação, galera que votou no Imparável. Valeu, você que foi no aplicativo BH, escolheu a sua música, validou, deixando o seu like. A gente continua contando com a sua participação. Afinal de contas, o Top 10 é feito de acordo com as mais pedidas. E você pode participar deixando a sua participação, tá bom? E aí, tá tudo certo. Próxima edição tem mais.
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0: BH 20 para as 11.
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0: O número de fumantes no Brasil subiu pela primeira vez em quase 20 anos. E os motivos dizem muito sobre o momento que estamos vivendo. A pandemia aumentou a ansiedade e o isolamento. Crises econômicas e estresse no trabalho já são também grandes motivadores que levam ao vício. Mas, se é que existe um lado bom nessa história, é o reconhecimento do SUS com um programa especialmente elaborado para quem quer parar de fumar, combinando terapia em grupo, adesivos de nicotina e outros medicamentos. O programa brasileiro é reconhecido pela OMS como um dos melhores do mundo e quase quadruplicaram desde 2019. Para participar do programa, o usuário pode procurar uma unidade básica de saúde ou centros especializados de referência, onde profissionais capacitados conduzirão a avaliação e indicarão o tratamento mais adequado. E para mais boas notícias como essa, me segue lá no @SilviaCastroDC.
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0: Pesquisas mostram que a prática de desenhar regularmente pode fortalecer conexões em nosso cérebro. Idosos que desenhavam diariamente relataram sensação de presença e foco, semelhante à meditação, e quase 75% entraram em estado de fluxo, aquele momento em que o tempo passa sem perceber quando estamos inteiramente entregues e dedicados ao que estamos fazendo. Quer fazer um teste simples para testar como anda a saúde do seu cérebro? Desenhe um relógio de ponteiros e marque 10 ou 11 horas. Parece simples, mas erros na posição dos números, ponteiros no lugar errado ou relógio incompleto pode indicar alterações cognitivas que merecem atenção médica. No mais, rabisque à vontade e deixe a criatividade e o seu cérebro trabalharem. Para mais boas dicas como essa, me segue lá no @SilviaCastroDC.
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1: BH 113.
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0: 90, início dos anos 2000. E é com muita alegria que a gente volta no passado aqui na sua LH.
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0: Quer ser feliz? Então fecha os olhos. Bora viajar, bora curtir o melhor do passado. Músicas que continuam em alta e ainda fazendo parte do seu dia a dia. Mais uma que é do seu capítulo aí.

0: 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Tá aí o romantismo sofisticadíssimo do Só Pra Contrariar, né? Toma conta depois do prazer. O clássico absoluto dos anos 90. Fase histórica do SPC. Na época com Alexandre Pires, né? Vamos curtir agora?
1: Quem aí vai querer ser minha amiga aqui hoje?
0: O Luan Santana tá na área. Vamos mudar agora de geração. E continuando falando de amor também, né, BH? Eu sei.

Soeto se encontra aqui. Que balancinho é esse, né? Inesquecível do Soeto. Derê, pagode dos anos 90. Os vocais, nosso querido Bela, né? Contagiante, com a sua identidade romântica. E agora vai. Chegou a vez de Matheus e Cauã. Bora do pagode ao sertanejo.

Caramba, gente. Tem noção do que é isso? Última sexta-feira do mês de maio. Já parou pra pensar o que, que você aprontou nesse mês de maio que tá completamente no finalzinho? Se ainda não fez algo relevante, pode ter certeza que ainda dá tempo. Ainda não cruzamos a linha de chegada, viu? Ainda dá tempo. Tem fôlego pra isso? Vai pra cima, parte pra cima. Sorriso no rosto, firmeza nas decisões.

0: até o fim. Oportunidades, com certeza não vão faltar. Ter visão, fé e sempre. E vamos com tudo para essa sexta-feira que tá chegando. Valeu, obrigado pela companhia. A gente se fala logo mais aqui na sua BH. Ótima madrugada, bom descanso, uma boa noite para você também. Tchau!
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0: BH, meia-noite e um.
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0: Vem aí o Expo Favela Minas Gerais, a maior feira de empreendedorismo de favelas do Brasil, com a edição mineira recheada de atrações, palestras, workshops, exposições, entrevistas, mentorias e muitos negócios fechados. Afinal de contas, o objetivo da Expo é criar um ambiente estratégico de conexões com investidores, marcas e parceiros capazes de acelerar empreendimentos e gerar novos negócios a partir das oportunidades que surgem ao longo do evento. Atualmente, dos 17,9 milhões de moradores em favelas, 5,2 milhões já empreendem e 6 milhões sonham em ter um negócio próprio. Quer melhor oportunidade do que essa? Para mais informações, acesse expofavelaminas.com.br e para mais boas notícias, me segue lá no @SilviaCastroDC.
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0: Tiago André Barbosa, conhecido como Tiaguinho, nasceu em 11 de março de 1983 em Presidente Prudente, interior de São Paulo. O cantor tem 42 anos e é uma das maiores vozes do pagode e do samba do Brasil. A música entrou cedo na vida dele. Aos 12 anos, Tiaguinho já compunha. Aos 15, fundou seu primeiro grupo de samba. A grande virada aconteceu em 2002, quando participou do programa Fama, na TV Globo. No ano seguinte, assumiu o vocal do Exalta Samba, um dos grupos mais importantes do gênero. Após quase uma década na banda, Tiaguinho seguiu carreira solo em 2012. O álbum Ousadia e Alegria marcou esse novo momento e abriu caminho para uma sequência de sucessos. Entre eles, Ainda Bem, Sou Cara Pra Você, Deixa Tudo Como Tá e Pé na Areia. Misturando pagode, samba, R&B e pop, ele conquistou públicos de todas as idades. Nas redes sociais, soma quase 10 milhões de seguidores e milhões de ouvintes mensais nas plataformas de streaming. Tiaguinho também é empresário e idealizador do Tardezinha, projeto que virou um fenômeno mundial. Na vida pessoal, vive um momento especial. O cantor é pai do Bento, fruto do relacionamento com Carol Peixinho.
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2: Guilherme Benuto, menos é mais. 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
4: Panda, nome artístico de Jonathan Anjos, é um dos fenômenos mais rápidos do sertanejo na atualidade. O cantor nasceu em São Paulo, mas vive em Goiânia e passou anos tentando a sorte na música antes de estourar de vez no cenário. A virada da carreira aconteceu com o projeto Panda Sem Moderação, especialmente com o sucesso Baqueado, gravado com a dupla Ícaro e Gilmar, que viralizou nas plataformas e acumulou dezenas de milhões de streamings e colocou o nome de Panda entre os mais ouvidos do Brasil. Desde então, Panda se firmou no sertanejo romântico e emotivo, com faixas como Eu Te Seguro e participações marcantes ao lado de artistas como Luiz Rayane, Humberto e Ronaldo e Borges e Dedéu. Além de projetos coletivos como Cê Tá Doido, que o colocaram ao lado com grandes nomes do gênero. Hoje, com mais de 75 milhões de streams mensais, dezenas de faixas entre as mais ouvidas do país e presença constante no top 200 do Spotify Brasil, incluindo Baqueado, entre os mais escutados, Panda segue em forte ascensão, lotando shows por todo o Brasil.
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2: Formado por Bruno Cardoso, Sérgio Júnior, Cris, Vini e Fred no Rio de Janeiro no final dos anos 90, o Sorriso Maroto é um dos grupos mais consagrados do pagode brasileiro. Eles ganharam projeção nacional com um estilo romântico e letras marcantes que os tornaram referência no gênero. Ao longo da carreira, o Sorriso Maroto emplacou sucessos que atravessam gerações, como Sinais, Ainda Gosto de Você, Assim Você Mata o Papai e Me Olha nos Olhos, mantendo presença constante nas rádios, playlists e nos palcos pelo Brasil. Em 2025, o grupo viveu um momento histórico ao vencer o Grammy Latino de melhor álbum de samba e pagode com o projeto Sorriso Eu Gosto no Pagode Volume 3, homenagem ao Fundo de Quintal gravado em Londres. Recentemente, eles encerraram o projeto Sorriso às Antigas, que rodou o país por 3 anos, relembrando os sucessos que marcaram a carreira do grupo. Agora, eles estão prontos para colocar o pé na estrada com a turnê Sorriso Eu Gosto no Pagode.
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4: Maxuel Alves Silva, mais conhecido como Suel, ganhou projeção nacional como vocalista do Imagina Samba, grupo que marcou época com sucessos românticos e presença constante nas rádios e nos palcos do país. Após anos à frente da banda, Suel decidiu seguir carreira solo, apostando em uma fase ainda mais madura e conectada com o público. Na trajetória solo, o cantor mantém a essência do pagode romântico, mas também aposta em uma sonoridade mais atual, com músicas que rapidamente viralizam nas plataformas digitais e nas redes sociais. Recentemente, o artista celebrou mais de 75 milhões de plays com o hit Vitamina C, gravado em parceria com a banda Menos é Mais. O audiovisual mais recente do artista é Pôr do Suel ao vivo, gravado em Recife, diante de um público esgotado, que traz versões repaginadas de clássicos e músicas inéditas, como Cidade Neon, além de participações especiais. O projeto virou turnê nacional e Suel tem rodado o país, fazendo mais de 5 horas de pagode pro público durante as apresentações.
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3: Felipe Amorim é cantor, compositor e fenômeno digital. Nascido em 21 de setembro de 1996 em Fortaleza, no Ceará, ele tem 27 anos e é um dos artistas mais ouvidos do Brasil. A música sempre fez parte da sua vida. Antes de cantar, Felipe escreveu sucessos que estouraram nas vozes de outros artistas. Ele assinou hits como Tá Rocheda para os Barões da Pisadinha e Fim da Noite para o Zé Vaqueiro. Em 2021, decidiu assumir os vocais e logo virou sensação. Seu repertório mistura forró, piseiro, funk e pop, conquistando milhões de ouvintes. No Spotify, ele foi apontado como um dos artistas nordestinos mais ouvidos e já teve várias músicas no Top Brasil, incluindo o hit No Ouvidinho, que chegou ao primeiro lugar no Spotify Brasil. Entre os sucessos que bombaram nas plataformas estão Love Gostosinho com Natan, Toca o Trompete e Eu Vou na Sua Casa, hit com Vitão, Bim e Malibu. Felipe acumula ainda indicações importantes como no MTV Miau e no TikTok Awards.
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0: Menos é mais, Henrique Gasta, tem jeito.
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1: Mailon de Castro Souza, conhecido pelo nome artístico de Léo Foguete, começou a trajetória compartilhando vídeos nas redes sociais. Natural de Petrolina, em Pernambuco, Léo surgiu mostrando uma voz marcante e um repertório que mistura romantismo, sofrência e identidade popular. A conexão rápida com o público fez com que o artista desse o próximo passo e investisse de vez na carreira profissional. O reconhecimento nacional chegou com músicas que viralizaram nas plataformas digitais, como Última Noite, que ganhou força nas redes sociais e abriu espaço para Léo Foguete alcançar novos públicos. A partir daí, outros lançamentos reforçaram o estilo do cantor, como Cópia Proibida e Maior B.O. Hoje, Léo Foguete soma milhões de streamings nas plataformas digitais e é presença frequente em playlists sertanejas e de forró. E o artista também começa a aparecer em rankings e indicações do cenário musical, consolidando o nome como uma das apostas da nova geração do segmento.
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3: Zé Neto e Cristiano são uma das duplas sertanejas mais amadas e influentes do Brasil. Eles se conheceram ainda crianças em São José do Rio Preto, São Paulo, e decidiram seguir juntos na música em 2011. Zé Neto, nascido 9 de fevereiro de 1990, e Cristiano, 10 de agosto de 1988, cresceram ouvindo clássicos do sertanejo e trouxeram essa paixão para suas composições e performances. O primeiro grande salto aconteceu com o hit Seu Polícia, que colocou a dupla nas rádios de todo o país. Depois vieram sucessos que marcaram o sertanejo atual, como Largado as Traças, Notificação Preferida, Bebi Minha Bicicleta e S de Saudade. A dupla já acumulou bilhões de visualizações no YouTube e dezenas de milhões de streamings nas plataformas digitais, além de prêmios importantes como o Prêmio Multishow de Música Brasileira e indicações ao Grammy Latino. Em 2024, Zé Neto e Cristiano fizeram uma pausa de 90 dias na carreira para o tratamento de depressão e síndrome do pânico de Zé Neto. A dupla retornou aos palcos no fim do mesmo ano, reduzindo drasticamente a agenda de shows para cerca de 12 por mês, visando saúde mental e equilíbrio familiar em 2025. Os artistas também têm uma festa própria, Intenso, um evento com mais de 3 horas de show e muito modão, além, é claro, dos hits da dupla.
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3: Pedro Sampaio. Você com certeza já ouviu esse nome por aí, né? Pedro do Espírito Santo Sampaio, mais conhecido como Pedro Sampaio, nasceu em 21 de dezembro de 1997 no Rio de Janeiro. Aos 28 anos, ele é um dos artistas mais influentes da nova geração do pop e do funk brasileiro. Desde cedo, a música chamou sua atenção. Ainda adolescente, ele começou a tocar percussão e a experimentar sons, até ser descoberto tocando como DJ em festas no Rio. A carreira profissional começou a ganhar forma em 2018, quando assinou com a Warner Music. Seu primeiro grande hit foi Sentadão, que virou febre nas rádios e nas plataformas digitais. Pedro é conhecido por misturar funk, pop, eletrônico e elementos de outros ritmos. Entre os maiores sucessos estão Atenção com Luísa Sonza, No Chão Novinha com Anitta, Escada do Prédio com Marina Sena e Poc Poc. São milhões de ouvintes mensais no Spotify e presença forte nas redes sociais. Pedro também já foi apresentador do TVZ do Multishow e ganhou o prêmio do canal como Funk do Ano em 2025 por sua parceria com Anitta e MC GW em Bota um Funk.
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0: 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A dupla Felipe e Rodrigo nasceu da união de dois compositores talentosos, que antes mesmo de subir aos palcos, já tinham músicas gravadas por grandes artistas do gênero. Briga Feia e Arranhão, de Henrique Juliano, Erro Gostoso, de Simone Mendes, Ficha Limpa, de Gustavo Lima e Molhando o Volante, de Jorge Mateus, são alguns dos sucessos que a dupla assina como compositores. A virada aconteceu quando decidiram apostar na própria voz e levar para o público canções que misturam romantismo, sofrência e uma pegada bem atual. O grande estouro veio com a música Gosta de Rua, que rapidamente caiu no gosto do público, viralizou nas plataformas digitais e colocou a dupla entre as mais ouvidas do país. Depois disso, Felipe e Rodrigo emplacaram outros sucessos como Média Boa e Beijando Boca, reforçando a identidade musical e conquistando fãs de diferentes gerações. Hoje, Felipe e Rodrigo somam mais de 300 milhões de streams nas plataformas digitais, figuram entre os destaques do sertanejo nas paradas musicais e já foram indicados a premiações importantes do cenário nacional.
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0: BH. 5 em 1, já tamo por cá, daqui a pouquinho tem Giro BH, primeira edição. E sextou, hein, Poli? Bom dia!
1: Bom dia, Rafa! Bom dia, melhor ouvinte do mundo! Sextou, hein?
0: E esse friozinho, hein?
1: Daqui a pouco a gente começa a receber o áudio dos nossos melhores ouvintes super animados nessa sexta-feira.
0: Aí você falou, já manda pra gente aqui, ó, 319-9236-0714. Sextou, BH, bom dia!
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3: O número de fumantes no Brasil subiu pela primeira vez em quase 20 anos. E os motivos dizem muito sobre o momento que estamos vivendo. A pandemia aumentou a ansiedade e o isolamento. Crises econômicas e estresse no trabalho já são também grandes motivadores que levam ao vício. Mas, se é que existe um lado bom nessa história, é o reconhecimento do SUS com um programa especialmente elaborado para quem quer parar de fumar, combinando terapia em grupo, adesivos de nicotina e outros medicamentos. O programa brasileiro é reconhecido pela OMS como um dos melhores do mundo e quase quadruplicaram desde 2019. Para participar do programa, o usuário pode procurar uma unidade básica de saúde ou centros especializados de referência, onde profissionais capacitados conduzirão a avaliação e indicarão o tratamento mais adequado. E para mais boas notícias como essa, me segue lá no @SilviaCastroDC.
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2: 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Oi, BH, bom dia. Sextou, hein? 29 de maio, Poli, bom dia.
3: Bom dia, Rafa, bom dia, melhor ouvinte do mundo. Vamos chegar que sextou.
2: Vamos nessa.
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0: Tamo por cá, hein? Bora cestar junto com a gente? Já manda seu áudio aqui no WhatsApp da BH. Manda seu alô, manda seu bom dia. Manda seu sextou aqui, ó. 319-9236-0714. 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
1: É isso aí, Rafinha. Olha, nessa primeira hora, 5 da manhã, a gente vai liberar um voucher do Motel Del Rey, mais copo personalizado BHFM.
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0: Pi. E vem dar esse giro junto com a gente.
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0: Leandro e Leonardo aqui na sua BHFM.
1: Essa é antiga, hein, Rafa?
0: Essa aí é uma das músicas que rola aqui no Rebobina BH. De segunda a sexta, 11 da noite, sábado e domingo, meio-dia. Bom, agora são 5h15 e já estamos no ar com Giro BH, primeira edição.
1: A Petrobras anunciou ontem que o preço da gasolina vendida a distribuidoras terá um novo reajuste de 48 centavos. A empresa também informou que oferecerá um desconto de 44 centavos por litro, o que resulta em um aumento efetivo de apenas 4 centavos. O desconto oferecido pela Petrobras é um decreto assinado pelo presidente Lula. Na prática, isso significa que o governo bancará parte do preço do combustível. A medida tem duração de 2 meses e busca conter os efeitos da alta nos preços dos combustíveis provocada pelo aumento do petróleo no mercado internacional em meio à guerra do Oriente Médio. O subsídio será pago diretamente a produtores e importadores de gasolina por meio da Agência Nacional do Petróleo, Gás Natural e Biocombustíveis. Segundo a companhia, a parcela da Petrobras no preço final do consumidor será de R$ 1,83 por litro. 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
0: Já vamos aqui pro WhatsApp da BH. Você mandou seu bom dia pra gente? Sextou, pode chegar, fica à vontade.
2: Bom dia, BHFM, bom dia, Rafinha, bom dia a todos os ouvintes aí. Rafinha, manda aquele abraço pra gente aqui de Rio Clássica, Minas Gerais, hein?
0: Opa!
2: Hoje começa a festa da cidade, Rafinha. Você tá doido? Nossa. Pensa, Natanzinho. Queria mandar um grande abraço pra todos os ouvintes aí, valeu!
0: Valeu, Márcio! Beijo pra turma de Rio Casca, boa festa pra vocês aí. O Cidade Boa tá aí, viu? Já curti essa festa de Rio Casca há muito tempo. Já fiz rádio em Rio Casca também. Sou dessa região aí, tenho um carinho muito grande por todos os ouvintes da BHFM na Zona da Mata Mineira, curtindo aqui o 102.1. Muito obrigado. 5h17.
3: Bom dia, Rafinha, meu parça. Bom dia, Poliane Rosado, nossa rosa. Sextou, sextou com S. S de simplesmente solistos ao som único da Rádio BH. Rádio BH FM, a rádio que nos inspira não somente na sexta-feira, mas em todos os dias da semana. Um abraço aos melhores ouvintes do mundo. Obrigado, tchau, fui.
0: Valeu, Elivelton.

0: apaixonada.
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0: Essa é a música nova do Diego e Vitor Hugo. Beijei a cura aqui na sua BH. Agora são 5:30 da manhã.
1: Com a oferta de 3.700 vagas, a Prefeitura de BH promove hoje, de 8 às 14, o quarto feirão de empregos, oportunidades e inclusão. O evento acontece no Centro de Referência da Juventude, localizada na Rua Guaicurus, número 50, no centro, próximo à Praça da Estação. O feirão oferece vagas para candidatos com diferentes níveis de escolaridade, com ou sem experiência, e oportunidades exclusivas para pessoas com deficiência. A iniciativa conta com a participação de 40 empresas com oportunidades em diversas áreas, como hospitais, construção civil, oficina mecânica, supermercados, comércio, indústrias, restaurantes e lanchonetes. Para participar, os interessados devem apresentar documentos de identificação e a carteira de trabalho. Os candidatos serão entrevistados por equipes das empresas participantes e poderão sair do feirão com a vaga de emprego garantida. Agora, BHFM 5:30.
0: Bora aqui pro WhatsApp da BH, manda seu bom dia pra gente aqui, manda seu sextô no 319-9236-0714.
2: Bom dia, BHFM, bom dia, Poli, bom dia, Rafinha,
0: bom dia,
2: Caio de Nilson Andrade.
0: Opa!
2: Hoje estamos em Tetbury, aqui na Inglaterra, manda um alô pra nós aí.
0: Oh.
2: Andrezinho, Leozinho, Wilson, Riquelme e o Chino. Tchau, obrigado.
0: Valeu, Edmilson! Olha aí, Poli, audiência internacional.
1: A gente é chique, né, menino?
0: Demais.
1: Nossa.
0: A quem chegou aqui, ó.
3: Bom dia, Rafinha, Poli, sua lindeza. Aqui é o Beto do Volante Grande, meu parceiro, João Vitor. Sextou, papai. E nós tá como?
0: Ah.
3: Acabando as entregas aqui, partindo pro bar do seu Zé tomar aquela criptonita. Ô, Jaque, bora tomar aquela criptonita?
0: Partiu. Aí, Jaque, ó.
1: Bar do seu Zé abre cedo assim, é?
0: Tô achando que o bar do seu Zé é 20.
1: Nem fecha.
0: Depois você manda o endereço pra nós aí, Betão.
1: É, menino.
0: 5:32. A Jaque aqui, ó.
4: Bom dia, bom dia, bom dia.
1: Aí, ó.
4: Bom dia, Rafinha. Bom dia, Poli. Sextou, hein, galera? Sextou. Que Deus abençoe nossa sexta-feira. Um excelente final de semana pra todos vocês. E pra mim, a sexta-feira tá melhor ainda. Tá tudo azul. Cabuloso deu um show ontem.
1: Deu.
4: Ai,
1: mesmo.
4: Que delícia. Bora, gente. Bora lavar o pescoço por dentro. Partiu, criptonita. Aqui é a Jaque do Castelo. BHFM, a melhor rádio do mundo. Tchau, obrigado.

0: 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Agora são 5h40. Previsão do tempo para essa sexta-feira. Madrugada bem fresquinha, friozinho gostoso. Pra dormir é uma beleza, né, pô?
1: É, Rafa, olha, sexta-feira em BH com aquele clima clássico de outono, de amanhece frio, mas o sol aparece ao longo da tarde, garantindo um clima bem quente. Se você tem planos pra sair hoje à noite, pode ir tranquilo, não há previsão de chuva. E atenção pro fim de semana, o sábado promete mudança no tempo, tá? O dia começa com sol entre muitas nuvens, mas a nebulosidade aumenta e há previsão de chuva leve durante o dia. Os termômetros variam entre 15 e 24 graus. Já no domingo, o sol volta a predominar na capital com o céu aberto e tempo firme. Agora, BHFM 5h41.
0: No WhatsApp da BH, você manda aqui o seu bom dia, manda seu sextou pra gente. Conta o que você tá fazendo nessa manhã de sexta-feira, ligado na BH. E se tiver informação do trânsito, por favor, compartilha também. 31992360714. Temos mais áudios aqui do melhor ouvinte do mundo. Vamos ouvir.
2: Bom dia, Rafinha. Bom dia, Poli. Sextou, hein? Bora pra cima, que pra baixo é contramão. Não.
0: Vambora.
2: Que Deus abençoe nosso dia, abençoe nossa sexta, abençoe nosso final de semana. Partiu pra mais um plantão no Hospital da Baleia. Que Deus abençoe. BH, a melhor do mundo. Ronaldo, do bairro Taquaril.
1: Valeu. Valeu, Ronaldo.
0: Tamo junto. 5h41, BH. Tem mais um áudio aqui, ó.
3: BHFM, muito bom dia!
1: Bom dia!
3: Bruno Bezega na voz e seu Bené, dá bom dia, paizão!
4: Bom dia pra vocês!
0: Ô, seu Bené!
3: Saudações celestes! Ótima sexta-feira pra nós!
1: Tá feliz,
3: seja abençoada,
1: hein?
3: Cheia de vitórias! É, gente, fazer um comentário aqui de futebol aqui, mas não leva mal, não, viu? Neymarzinho, eu acho que não vai aguentar a pressão. Acho que o MP vai ter que ir lá, viu?
0: Aí.
3: Eu acho que o Dezinho do Cruzeiro vai ter que ir lá. O pessoal do Galo aí, as cocotinhas, me desculpa, mas essa Libertadores esse ano é nossa, tá, papai? Pra cima! Bora lá pra Alphaville, bora! Bruno Mezenga de Santa Luzia, pra cima! Bom dia, Poli, bom dia, Rafinha, bora, bora!
0: Valeu!
1: Valeu!
0: Valeu, Mezenga! Bom fim de semana pra você, pro seu paizão aí, obrigado pela carona, viu? 5h42. Alô, alô, Nandinho, bom dia, garoto!
5: Bom dia, bom dia, bom dia. Bom dia, Rafinha. Bom dia, Poli.
1: Bom dia.
5: Bom dia a toda BH. Aqui é o Nandinho de Birité. Passando aqui para desejar uma ótima sexta-feira para nós, hein? E eu já tô no garimpo, hein? Partindo centro de Belo Horizonte. Buscar minha irmã que tá vindo direto do Rio de Janeiro pra cá, hein?
0: Opa!
5: Vambora, vambora, vambora. E agradecer também a titia Caete, que eu tive a oportunidade de conhecer lá no Marte Minas. E ainda me deu um presentão.
1: Olha!
5: 2 ingressos pro Tá na Mente, hein?
0: Aí, ó.
5: Muito obrigado, BHFM. A melhor sempre.
0: Valeu, Nandinho. Bom fim de semana pra você. Muito obrigado pelo carinho que você tem com a gente aqui na BHFM. 5h44, Ferrugem.

0: Zé Neto e Cristiano na BH FM. Agora 5h49, bom dia.
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2: O Cabuloso goleou o Barcelona de Guayaquil por 4 a 0 ontem à noite no Mineirão, em duelo válido pela sexta rodada da Copa Libertadores. O resultado assegurou o clube mineiro no mata-mata do torneio continental. Matheus Pereira comandou a goleada com 2 gols marcados. Christian e Sinisterra fizeram os outros. O Cruzeiro acabou na segunda posição do grupo D com 11 pontos conquistados. A Raposa volta aos gramados no próximo domingo, no último jogo antes da pausa para a Copa do Mundo de 2026. A equipe recebe o Fluminense no Mineirão pela 18ª rodada do Campeonato Brasileiro. Agora, BH FM 5h49.
0: Mandou-se o áudio aqui no WhatsApp da BH?
3: Bom dia, bom dia, bom dia, BH FM. Bom dia, Rafinha, bom dia, Poli.
2: Bom dia.
3: Com Z.
0: Opa.
3: Aqui é Lourinho do Uber, Betim. Hoje é dia de tomar aquela Coca-Cola gelada. Junto com os amigos que bebem criptonita, porque alguém tem que dirigir, né?
0: Muito bem.
2: Eu gosto de uma coquinha gelada.
0: Aí você mandou, Lourinho.
2: É bom demais.
0: Não é?
2: Nossa Senhora.
0: Tem seu lugar.
2: Oxi. Tem seu lugar. Eu gosto de zero.
0: Também, tô de dieta. Vamos ouvir mais um áudio aqui, ó.
4: Bom dia, Rafinha. Bom dia, Poli. Bom dia pra todos.
2: Bom dia.
4: Da rádio, que Deus nos abençoe com uma... ótimo final de semana, o Cabuloso ganhou. E Juju, mamãe não vai voltar pra casa hoje.
0: Aí.
4: Nós vamos se ver só amanhã. Rutinha, como é que tá o joelho machucado, minha princesa? Cai, Deus te abençoe. Viu, Juju? Se for ter boxe hoje, mamãe não estará em casa.
0: Olha
4: só
0: aí.
4: Amanhã, se Deus quiser. Beijo com Deus.
0: Ô, Maria, um
2: não
0: beijo
2: com
0: você.
2: Não conte com
0: também.
2: Maria, que ela vai curtir a sexta-feira dela.
0: Deixe ela com
2: deixa
0: a sexta-feira
2: ela,
0: dela.
2: Deixa ela.
0: Aqui ela manda recado pra todo mundo, né? Você viu que todo mundo se encontra aqui. Muito bem, Maria. Gostei. Daqui a pouquinho tem mais áudios aqui. Já, já. Tem os seus prêmios pra você que tá se cadastrando no site, no app da BH. Vai aqui, ó. bhfm.com.br.

0: 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Todo mundo se encontra aqui, BH. Você foi no site da BH, baixou aí o app, se cadastrou pra ganhar seus prêmios nessa manhã de sexta-feira? Já temos prêmios pro melhor ouvinte do mundo, né, Polly?
1: Temos sim. Olha quem ganhou um voucher do Motel Del Rey mais copo personalizado BH FM foi o Danley. Final do telefone 48, ele é de Nova Contagem. Parabéns.
0: Muito bem, Danley. Vem cá buscar seus prêmios, viu? Segunda, sexta, 9 da manhã ao meio-dia e 1 às 4 da tarde. 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E já tem mais informação também aqui, né, Polly?
1: Tem sim, Rafinha. Olha só, daqui a pouquinho a gente vai falar do WhatsApp e outros aplicativos da Meta, como o Facebook, Instagram, terão versões pagas, viu?
0: Olha aí.
1: E teremos também, olha, vamos falar do rotativo, que terá um novo valor a partir dessa próxima segunda-feira aqui em BH. E o Neymar, hein?
0: E o Neymar?
1: Neymar desfalca a seleção em amistosos e deve perder a estreia da Copa do Mundo, viu? Ó, agora 5h58.
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3: Oi, BH, bom dia, tamo de volta aqui, ó, são 6:04.
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1: A Meta lançou essa semana versões pagas do WhatsApp, Instagram e Facebook. O WhatsApp Plus custará $2.99 por mês, cerca de R$15, enquanto o Instagram Plus e o Facebook Plus custarão $3.99 por mês cada um, cerca de R$20. Ainda não há informações sobre os países em que os planos pagos ficarão disponíveis. A versão paga do WhatsApp será focada em personalização e terá figurinhas premium, toques personalizados e temas para o aplicativo. No Instagram e Facebook, assinantes terão acesso a análises detalhadas, estatísticas de visualização de stories, maior alcance de público e opções de personalização de perfil. Agora, BHFM 6:09.
0: Bora pra cima dessa sexta-feira. Vem dar esse giro com a gente. Manda seu áudio, manda seu bom dia aqui, ó. 319-9236-0714.
2: Bom dia, Rafinha. Bom dia, Polly.
1: Bom dia,
2: galera.
0: Bom dia.
2: Um dia abençoado para nós aí, uma sexta-feira abençoada. E saúde e paz para todos aí.
1: Amém.
2: Aqui é o Rafael de Contagem. E, ô, Polly, dá um alô aí para minha galera aí. Valeu. BHFM sempre é melhor.
0: Aí, Polly, dá um alô pra galera do Rafael aí, Polly.
1: Um abraço pra todos vocês, obrigada pela companhia e pelo carinho. Excelente sexta-feira e excelente fim de semana também.
0: A turma de Contagem que tá com a gente, muito obrigado. Vambora. 6:09, mais um áudio aqui, ó.
3: Bom dia, bom dia, bom dia. Bom dia, Polly, bom dia, Rafinha,
1: bom
3: como
1: dia.
3: Vocês estão?
0: Tudo bom?
3: Thiago Lagoa Santa passando para desejar um sextou para todos, né?
0: Opa!
3: Sexta-feira abençoada para todos nós. Já foi, hein? Mais um mês. Ó, até mês que vem, gente. Vai com Deus.
0: Não é? Fui. Valeu. Valeu, Thiago. Todo mundo de Lagoa Santa ouvindo a BH. Bom fim de semana.
4: Opa, bom dia, Poli. Bom dia, Rafinha. Bom dia, BH.
0: Bom dia.
4: Zerão cabuloso ganhou ontem. Nós tá como? De que naipe? Dá pra acordar até mais cedo pra trabalhar. Que é o Danilo de Sabará, BH, motorista de Uber. Pega esse trânsito da sexta-feira aí, mas com essa vitória do Cruzeiro anima a gente, né?
0: Aí, ó.
4: É, e mais tarde é lavar o pescoço por dentro, né?
0: Valeu, Danilo! 6:10, BH. Bom dia, bom dia.

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1: Você tá ligado aqui, ó, na BHFM 102.1 e o Pique Novo no Giro BH. Agora são 6h15. Bom dia.
2: A partir da próxima segunda-feira, o valor do estacionamento rotativo será reajustado de R$ 4,95 para R$ 5,61. A atualização foi publicada nesta quinta-feira no Diário Oficial do Município. O novo valor será cobrado apenas para créditos eletrônicos adquiridos nos aplicativos credenciados ou nos postos de venda a partir do dia 1º de junho. Os créditos eletrônicos comprados anteriormente continuam válidos até a utilização total, bem como bônus válidos para o estacionamento por 30 minutos. Segundo a Prefeitura de BH, a receita líquida é aplicada em melhorias do sistema viário da cidade, como manutenção e implantação de sinalização, operação de tráfego, fiscalização do trânsito e programas de segurança e educação. O sistema de estacionamento rotativo de BH funciona de segunda a sexta, de 8 às 18 e ao sábado, de 8 às 13. Em alguns locais, o uso do crédito digital não é exigido aos sábados. Aos domingos e feriados, não é necessário. Agora, 6h16.
1: Bora aqui, ó. A turma tá chegando junto com a gente, Polly, nessa sexta-feira.
2: Bora!
1: Aliás, a semana toda, né? Os melhores ouvintes do mundo mandaram áudio aqui, informando o trânsito, mandando alô. A gente agradece pela companhia de mais uma semana e vamos ouvir a turma, ó.
3: Bom dia, Rafinha. Bom dia, Polly. Que Deus abençoe nesse dia. Sextou, né? Mas pra mim ainda tem um sabadão.
1: Uhum.
3: Bora pra cima, né? Ficar no contrato. Espiruzinho, vontade de ficar deitada. Pode trabalhar, né? Um abraço. Aqui é a Janaína de Barreiro.
1: Valeu, Janaína. 6h17. Mais um áudio
4: bom
1: aqui,
4: dia,
1: ó.
4: Bom dia, BH. Bom dia, Rafinha. Bom dia, Polly Polly. Ai, que bom. Deu tempo, gente. Tive que correr aqui e vir no banheiro pra mandar um áudio pra BH. Fui lá já no Instagram da Polly, conheci ela, comecei a seguir, já mandei mensagem pra vocês.
2: Obrigada.
4: Aqui é a Patrícia, tô falando de Portugal. Um abraço. Daqui a pouco é hora de ir tomar a gelada, né? E aqui eu começo mais cedo, que aqui já é 10 da manhã, tá um solzão maravilhoso. Daqui a pouco é hora de lavar o pescoço. Bom dia, BHFM. Boa sexta-feira.
1: Bom dia pra você. Obrigada. Também, Patrícia.

0: 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E tamo no ar ao vivo até às 7 da manhã, Giro BH, primeira edição, agora às 6h29, já vai dar 6h30. E o sol, cadê ele, hein, Polly?
1: Pois é, menino. Ele tá ali, mas meio tímido. E a previsão é justamente de sol entre nuvens aqui na capital. Dá pra aproveitar bem o dia, mas assim, né? Não esquece o casaquinho. No fim da tarde, o vento fresco do outono continua batendo, tá? A máxima hoje fica na casa dos 25 graus. A noite vai ser friozinho, com mínima de 15, mas sem chuva pra atrapalhar o seu rolê. Vamos pra previsão do fim de semana?
0: Bora!
1: Sábado é aquele dia pra ficar mais tranquilo, tá? Vai ter sol com muitas nuvens e previsão de chuva fraca durante o dia, podendo dar uma apertada à noite. A máxima não passa dos 24 graus, mas não desanime, porque o domingo vai salvar, o solzão vem aí, ele volta com tudo e o céu fica limpo e aberto na capital. 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
0: Bora aqui, ó. WhatsApp da BH. Manda seu bom dia pra gente. Onde é que você tá agora ligado aqui na BHFM, hein?
2: Bom dia, BHFM. Bom dia, Rafinha. Bom dia, Polly.
0: Bom dia.
2: Sextou. Hoje eu tô igual Wi-Fi ruim. Até tento, mas não conecto. Diretamente de Londres. Rafinha, tô com a cabeça cheia de marimbondo. Meu Deus do céu. E aqui já arrumou um sistema pra gente deixar a Poliana Ju, hein?
0: Aí, ó.
2: BHFM é a melhor rádio do mundo. Vamos pra cima.
1: Obrigado pelo carinho.
0: Tá com a voz até mais embargada, assim. Conversando mais baixo hoje, hein, pai?
1: É, menino.
0: Ô, menino. Melhoras pra você aí. 6h31. Tem mais áudios aqui no WhatsApp da BH. Manda seu recado, manda seu bom dia pra gente aqui. 31 99236-0714. Deixa eu ver quem chegou aqui, ó.
3: Bom dia, Poliana.
0: Ó.
3: Bom dia, Rafinha.
1: Bom dia.
3: Bom dia, Poliana. Bom dia, Rafinha.
0: Bom dia, Cauã.
3: Aqui, Cauã. A Cauã.
0: Tá feliz com seu cruzeirão, né, Cauã? Acho que ele vai gravar o áudio de novo. Daqui a pouquinho, se tiver que falar mais alguma coisa no áudio...
1: Isso aí, Cauã.
0: Pode gravar de novo aí, viu, Cauã?
1: Manda pra nós.
0: É, muito obrigado por estar com a gente aí. Tô ligado que você tá feliz com o seu cruzeirão, né? Oi, Luísa. Bom dia.
4: Bom dia, BHFM. Bom dia, Rafinha. Bom dia, Polha, que é Luiz de Campestre. Sextou, né? Ô, oh, beleza, hein? Vamos matar o leão de hoje, que mais tarde, ó, só alegria. Beijos.
0: Beijos pra você também, Luísa.
1: Obrigada.
0: 6h32, daqui a pouquinho, 7 da manhã, tem Alô, BH.

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6: Oi, BH, tamo de volta aqui, ó. Sextou, hein? São 6h38. Bom dia.

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0: Simone Mendes. Agora são 6h47, daqui a pouquinho tem Alô, BH.
1: Já reparou que encontrar um vagalume na cidade virou uma verdadeira raridade?
0: Nossa, não lembro a última vez que eu vi um vagalume.
1: Pois é, menino, eles estão sumidos mesmo. Estudos científicos revelam que esses insetos iluminados realmente estão sumindo do planeta. E o grande vilão é a poluição luminosa. Funciona assim. Para atrair o parceiro, a fêmea do vagalume brilha no escuro. Mas o excesso de luzes artificiais nos centros urbanos ofusca esse brilho, impedindo que eles se encontrem e se reproduzam. Além disso, o uso de pesticidas e a destruição de áreas verdes agravam a situação. Para salvar a espécie, os especialistas recomendam medidas simples: apagar as luzes externas de casa sempre que possível, evitar venenos químicos e manter um quintal com grama e folhagens que servem de abrigo para os vagalumes.
0: Cadê os vagalumes?
1: Pois é, menino, faz tempo que eu não vejo, viu? Só quando a gente vai pro interior.
0: Verdade, o interior tem.
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0: Aqui no WhatsApp da BH, você manda seu bom dia, manda seu sextor. Ó, se tiver informação do trânsito, compartilha com a gente aqui. 31992360714. Até às 7 da manhã tem o Giro BH, primeira edição. E já já tem o Alô BH com as previsões aqui pro seu signo, os conselhos da Caiete também. E o nosso tema pra você participar aqui e ganhar seus prêmios, hein?
2: Bom dia, Rafinha, bom dia, Polly.
1: Bom dia.
2: Sextou, graças a Deus. E hoje ainda mais linda sexta-feira, porque hoje é meu aniversário.
0: Opa.
2: Graças a Deus, mais um ano de vida.
0: Beleza.
2: Muitas realizações pra
1: Parabéns.
2: Mim mesma, muita saúde. E bora lá, né? Ana Paula aqui do Bernardo Monteiro, beijos.
0: Ô Ana Paula, Ana Paula, parabéns pelo seu aniversário, muita saúde, muita paz. E a gente é que ganha o presente, né, Polly?
1: Ah, com certeza. Muito obrigada pela companhia.
0: Sua companhia é um presentão pra nós, viu, Ana Paula? Felicidades aí pelo seu dia. Tem mais um áudio aqui no WhatsApp da BH. Essa turma chegando junto. Oi, BH, bom dia.
3: Bom dia, Rafinha. Bom dia, Polly. Bom dia, BH. E aí, como é que vocês estão? Animados pra sexta-feira?
0: Opa!
3: Tô indo ali pra Confins agora, levar a galera pra curtir o final de semana. É, inclusive, esse final de semana é comemorado o Dia Internacional do Comissário de Bordo. Profissão tão bonita que merece sempre reconhecimento.
1: Que legal, não
3: sabia. Mandá-lo pra nossa categoria aí.
0: Opa.
3: Que tá todos os dias levando sonhos aos seus destinos.
0: Muito bem.
1: Muito legal, parabéns.
3: Vai pra cima, BH.
0: Muito bom. Parabéns aos comissários de bordo. E muito obrigado pelo seu áudio aqui. Obrigado
1: Chique,
0: pela
1: né,
0: companhia.
1: Menino?
0: Demais, né? Nós estamos demais, hein? 6h50. Mais um áudio no WhatsApp da BH. Vamos ouvir aqui, ó. Oi, BH, bom dia.
4: Bom dia, Polly. Bom dia, Rafinha, meu chegado. Já estou por cá, já estou no garimpo. E hoje eu tô como?
0: Hã?
4: Sexta-feira? Igual manga com leite.
0: Hã?
4: Doido pra fazer um mal. Rafinha, vou te falar, foi quinta-feira, foi ontem, cheguei atrasado aqui. Meu patrão me mandou embora, mas como ele não tem outro funcionário, me ligou e pediu pra voltar.
0: Tá vindo aí,
4: aí
0: ó.
4: Aí você já viu, né? Teve que ter conversa, aumento de salário.
0: Aí.
4: E eu tô como? Chique demais, hein? Sextou no garimpo, à procura do ouro. E vambora pra cima nessa sexta-feira. Vambora pra cima, que pra baixo é contramão.
0: Bora, Kenny.
1: Bora pra cima.
0: 6h51. Já já tem mais notícias do futebol aqui no Giro BH. E às 7h.

0: 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Todo mundo se encontra aqui daqui a pouquinho, a partir das 7 da manhã. Alô, BH!
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2: Neymar vai perder os amistosos preparatórios da seleção para a Copa do Mundo e deve perder a estreia. Este foi o prognóstico dado pelo médico da CBF, Rodrigo Lasmar, em pronunciamento realizado ontem na Granja Comari, em Teresópolis. Neste momento, o jogador não será cortado. Em seu comunicado, Lasmar informou que Neymar fez todos os exames médicos, incluindo ressonância magnética, e que o atleta está com uma lesão grau 2 na panturrilha. E não apenas um edema, como havia sido informado anteriormente. A expectativa é de que ele retorne 2 a 3 semanas. Agora, BHFM 6h58.
0: Seguimos aqui com a melhor playlist dessa sexta-feira. Já aproveita para se cadastrar no site da BH, participar com a gente das promoções aqui no Alô BH, participar do tema de hoje também. Daqui a pouquinho,

0: Bora liberar seu prêmio agora, ó.
1: Bora!
0: Quem ganhou, Poli?
1: Lorena, lá do bairro Cachoeirinha. Final do telefone 64, faturou aí uma sessão de limpeza de pele, mais um detox facial na beleza completa.
0: Muito bem, Lorena, apresentão pra você aqui da BHFM. E é o seguinte, ó, você ganhou essa sessão de limpeza de pele e você tem 5 dias úteis pra entrar em contato com a gente pra poder marcar seu atendimento, tá? Você vai mandar mensagem aqui no 319-9236-0714. Daqui a pouquinho tem Alô BH.
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0: Cacá, sextou, bom dia, bem-vinda.
1: Bom dia, meu amor, sextou daquele jeito que a gente ama, animadíssima. Você tava animado fim de semana?
0: Daquele jeito?
1: Daquele jeito,
0: pra
1: né?
0: Pra mim é um dos melhores, quinta e sexta são os melhores dias pra mim.
1: Eu também gosto, viu? Mas será que ela tá chique, café, chique? Bom dia, Polly.
2: Bom dia, Cacá. Estamos tá muito animadas.
1: É, a Polly, ela bate perna, gosta de que a bate perna mesmo.
0: Ela dá o rolê. Ela bota pra girar.
2: Eu gosto.
1: Bom dia pra você do outro lado, gente. Vocês estão bons?
0: Também não, Cacá.
1: Também não. Tô boa. Tamo o quê, Brasil?
0: Ótimos!
1: Alô, BH! O tema de hoje eu adoro, gente. Sextou pra você indicar pra gente. Tente legal no seu bairro e que não tem nenhum lugar nenhum que você vai indicar pra gente. Oh. É um churrasquinho de Manel? É o cachorro quente? É a lojinha da Dona Maria?
0: Pode ser,
1: é o pastel de Cidinha? A

0: tem de gostoso lá, hein?
1: Ah, olha, que tem nada de muito diferente, né? Tem sempre ali um jogo do bicho, uma feira no fim de semana.
2: Uma quermesse da igreja.
1: Gostou
0: demais, vai.
1: É. Menino, deixa eu contar um caso pra vocês. Ah. Tem uma senhora que tem uma lojinha, esses armarinhos de bairro que vende coisa de papelaria.
0: Que deve ter até cadernetinha se bobear.
1: É, tem coisa de papelaria, tem coisa de aviamento. E aí eu chamava a dona eu achava que a dona da loja chamava Dona Joaninha.
0: Uhum.
1: Aí eu ia lá, ai, Dona Joaninha, não sei o quê, Dona Joaninha, Dona Joaninha, Dona Joaninha. Dia desse eu descobri que ela chama Joani.
2: Dona Joani.
1: Não é Joaninha, não, gente.
0: Chamou, mas ela é errada. Tá parecendo muito comigo, viu?
1: Dona Joaninha.
0: Rafa, você, hein? Seu bairro é o...
2: O meu bairro é o Nova Granada.
0: O que tem? Nossa, Nova Granada bomba ali.
2: O rolê lá é conhecido.
0: O rolê lá é babado.
2: Feira de sábado da Silva Lobo.
0: Amo aquela feira da Silva Lobo,
1: beleza,
0: gente.
1: Você
0: come bem, você leva um marmitex pra
2: bem,
0: casa.
2: É uma delícia. Tem artesanato. Tem roupa também.
1: Bom demais.
0: Essas feirinhas de bairro eu amo.
2: Todo sábado de manhã. E eu fico aqui danado porque sábado de manhã eu tô aqui na rádio.
1: Ô, coitado.
0: Mas dá tempo, dá que eu já parei o carro e já fui, tá?
2: Depois do meio-dia. Mas é bom chegar cedo pra poder aproveitar com calma.
0: Chique. Agora, é legal porque eu gosto dessas feirinhas de bairro porque você ajuda, né, o comerciante local.
1: Sim, com certeza.
0: Você ativa ali a cultura local. Eu, por exemplo, vou indicar o quê? As quermesses Nova Lima. Começou, gente.
2: Muito
0: Começou a quermesinha. E tem um pastel de queijo na igreja, gente, na matriz.
1: Ai, que delícia.
0: Ai, que é maravilha o pastel de carne. Aquelas comidinhas, Rafa, nós temos que ir lá nesse rolê, viu?
2: Vamos lá, Cacá.
0: Nova Lima já tá bombando com as barraquinhas. Já final da missa, todo mundo vai comer o pastelzinho.
2: Isso é bom, hein?
0: Um cafezinho.
1: Que delícia,
0: ai,
1: gente.
0: É bom demais.
1: Eita.
2: Ah, eu sou feliz e aí, viu?
0: Eu também.
2: Na moral.
0: Mas a gente vai ser feliz muito mais com o ouvinte indicando o que só tem no rolê do seu bairro que você quer indicar pra gente. 31992360714. Mas você pode entrar ao vivo daqui a pouquinho, né, Rafa?
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0: Sextou, meu amor. Bom dia, Brasil.
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0: com as previsões pra Áries nessa sexta-feira.
1: Bora, meu amor.
0: O que tem pra nós aqui, ó.
1: Ah.
0: Sextou com tudo, viu? Dia de fechar a semana com chave de ouro. Muita competência no trabalho. À noite, a promessa de forte química em momentos inesquecíveis. A cor é laranja, o número é o 15, Kaká.
1: Atenção, touro! Ótimo momento para fortalecer os laços profissionais e criar redes de apoio hoje, hein? No amor, o diálogo sincero traz uma sintonia maravilhosa. A cor é verde, o número é 26.
0: Agora as previsões para gêmeos. A sua concentração e inteligência ajudam você a liquidar todas as tarefas com facilidade. No relacionamento, o seu magnetismo está altíssimo. Você vai atrair olhares por onde passar. Fica atento aos sinais, viu? A cor é cinza, o número é 08.
1: Câncer, todo o seu esforço e dedicação serão reconhecidos pelos seus superiores hoje. Olha que maravilha. No amor, o clima pede privacidade e muito aconchego. A cor é rosa e o número é o 44.
0: Daqui a pouquinho tem leão, virgem, libra e escorpião.
1: Já, já.
0: Alô, BH, bom dia.

0: Alô, BH! Previsões para Leão. A sua habilidade e jogo de cintura vão garantir ótimas soluções financeiras nessa sexta-feira, viu? No amor, o céu traz leveza, diversão e ótimas companhias. Aproveite para comemorar. Cor é amarelo, o número é 19.
1: Virgem, dia de muita produtividade e organização no trabalho, viu? Já no amor, abrir o seu coração e demonstrar seus sentimentos vai blindar e encher a sua casa, gente, de relação, de amor e afeto.
0: Muito
1: olha que
0: bom.
1: Delícia.
0: Delícia mesmo.
1: A cor, Rafa, marrom bombom.
0: Marrom bombom.
1: Ai, que delícia. Sextou no número 35, número da sorte, bebê.
0: Libra.
1: Tô aqui, Brasil.
0: É o seguinte, Cacá e Librianos e Librianas, sexta-feira maravilhosa para investir em parcerias de sucesso. Agora, no campo afetivo, uma conversa madura e carinhosa vai te aproximar ainda mais do seu crush. A cor é azul, o número é o 02.
1: Atenção, Escorpião, momento excelente para planejar o futuro financeiro com inteligência hoje, tá?
0: Uhum.
1: No amor, a noite reserva muita cumplicidade, confiança e uma paixão ardente. A cor é preto, o número da sorte é o 52.
2: Ouviu aí, amor?
0: Aí, ó.
2: Tô ardendo hoje de paixão, hein?
3: O chuveiro tá no frio, pode tomar um banho.
0: Deixa arder.
1: Deixa arder, Caetinho.
0: Rafa do céu.
1: Daqui a pouquinho tem mais. Tem mais, tem. Sagitário.

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1: Agora as previsões pra você do signo de Sagitário. É isso, Cacá?
2: É isso, meu amor.
1: Alô, você de Sagitário ligado na BHFM. Fecha a semana esbanjando energia, alegria e liderança no trabalho. No amor, o céu limpa a área pra momentos felizes. Olha aí. A cor é púrpura, o número é 06.
2: Capricórnio, dia de colher os elogios pelo seu bom desempenho hoje, hein? Olha que bom. No amor, o clima é de acolhimento total. Promete grandes paixões, tá? A cor é creme, o seu número é o 21.
1: Previsões agora para Aquário?
2: Isso.
1: O trabalho em equipe flui maravilhosamente, com as suas ideias se encaixando perfeitamente. E é o seguinte, vida amorosa, curta cada momento com leveza e aproveite as boas surpresas. A cor é azul marinho, o número é o 13.
2: Peixes, sua ambição e determinação estão ativadas, garantindo o sucesso dos seus projetos hoje, hein? Já no romance, a sexta-feira pede uma pitada de carinho e mimos, tá? A cor é lilás, o número da sorte é 30. Rafa, meu amor, temos que falar, começou hoje a Expo Favela!
1: Ô, aí sim, Cacá!
2: E a HFM vai estar lá com um stand lindo, com prêmios pra vocês, viu? Então começa hoje, vai até amanhã. Eu estou amanhã com o Sofá da Caete.
1: Boa!
2: Mas dá uma passadinha na Expo Favela 2026, esse projeto incrível que a BHFM faz parte com todo carinho, tá bom?
1: Ô, Cacá!
2: Oi!
1: Sextou e daqui a pouquinho os primeiros áudios do tema de hoje. Aliás, hoje vamos trabalhar só com áudio,
2: só
1: hein?
2: Só com áudio, hein, gente? 31 99236 0714.

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1: Aquele rolê que só tem no seu bairro, que é legal demais, você quer indicar pra gente?
0: Ah?
1: É um barzinho, é um churrasquinho, nossa, é uma resenha boa, só tem
2: um espetinho.
1: Aí. Um espetinho.
2: Tem um espetinho bom na avenida ali,
1: uma
2: menino.
1: Uma comidinha, aquele marmitex que tem naquele... A tia faz, tem a lojinha aberta.
2: Você tá ligado que na minha quebrada tem várias opções.
1: E eu vou com você no vácuo, né?
2: Lembra?
1: Nossa, as meninas, por exemplo. Nossa,
2: se você quiser hoje aqui, a gente sai daqui, ó. 10 horas. 10 e 10 já tem comida pronta.
1: Eu acho que eu vou passar lá com você.
2: Vambora, Caete.
1: Bora, mas eu.
2: Nós almoçamos igual a turma da lavoura que acorda cedo.
1: Vou caçar livro.
2: Afinal de contas, hein, pula cedo.
1: Eu tinha que morar na lavoura, porque 10 horas eu quero almoçar, já tô avisando pra vocês.
2: Também, gente. Eu sou assim, tá?
1: 7 horas eu tô deitada, tô meio no pé, hein?
2: Pois é. Vamos ouvir áudio.
1: Pra gente, 31992360714.
3: Fala, BHFM, bom dia, bom dia, bom dia. Na voz, Nicão do Vale de Atobá. O rolê que tem aqui do meu bairro aqui, Vale de Atobá, é os fofoqueiros. Outro lugar pra ter fofoqueiro. Você acorda de manhã, igual sai agora pra ir trabalhar, e tem de véia na rua batendo papo fofocando, inclusive minha mãe, tá? Nossa senhora, os véia que gostam das fofocas.
1: Eu amo.
3: Meu Deus.
1: Tem que morar lá.
3: Só Deus na causa aqui do Vale de Atobá, viu? Passa ano, entra ano. E a remessa de fofoqueiro vai só renovando. Oremos. Valeu, BHFM, é nóis.
2: Ah, valeu. Vou lá, pô, dá um rolê lá.
4: Bora, eu já amei esse bairro.
2: Ficar por dentro das novidades, vamos lá. Mais um áudio aqui no WhatsApp da BHFM, vamos ouvir.
5: Bom dia, BHFM. Aqui é o João Carlos do Nova Vista.
2: Opa.
5: Simbora, sextou. Vambora curtindo mais essa sexta-feira aí. Iniciando um dia de trabalho na correria. Vamos que vamos, BHFM. Trânsito tranquilinho aqui na Andradas. Sentido BH Shop, tudo tranquilo, graças a Deus, mas vamos que vamos. Uma sexta-feira abençoada pra todos aí. Rafinha, Caete, BHFM, a melhor de todos.
2: Valeu.
5: Vamos que vamos.
2: Vamos que vamos, muito obrigado.
4: Obrigada.
2: Bora saber o que é notícia nessa manhã de sexta-feira, Poli.
4: Petrobras anuncia reajuste nos preços da gasolina para distribuidoras. Feirão de empregos da prefeitura oferece quase 4 mil vagas nessa sexta-feira. Cruzeiro domina Barcelona de Guayaquil e vai às oitavas de final na Libertadores.
2: Como é que tá a situação do trânsito agora, hein?
4: Vamos lá.

0: Bloqueio na faixa direita em direção ao Rio de Janeiro. Trânsito lento na Cristiano Machado, sentido bairro Centro. E também na Avenida Tereza Cristina, sentido bairro Centro. Daqui a pouquinho eu volto com mais informações.
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1: Bomba, bomba, bomba, gente. Cantora elogiando ex-marido. Olha, Shakira, gente. Oh. Estou aqui querendo. Pois é, Shakira foi falar de Gerard Piqué, né?
2: Ah, Gerard.
1: Jogador que foi, assim, o amor da vida dela. Deu dois filhos incríveis pra Shakira. Ah. Ela descobriu a traição através de uma geleia que só ela comia. Mexeram na geleia dela.
3: Mexeram na geleia da Shakira,
1: a gente lembra dessa história, mas parece que ela superou, viu, Rafa?
2: Ah, é?
1: Ela diz o seguinte, abre aspas, sempre vou carregar essa gratidão no meu coração pelo pai dos meus filhos, fecha aspas. Falando que ele é um grande pai, que ele tá sempre presente e que ela prefere ter uma relação amigável e respeitosa com ele, porque tem os dois filhos no meio.
2: Muito bem.
1: Então, que ela prefere do que criar guerra, fazer
2: que
1: amor
2: bom,
1: e respeito.
2: Cara.
1: Legal, né, gente?
2: Ah, é.
1: Ela que veio pro Brasil, fez um showzaço em Copacabana, fiquei pro show? Não. Mas comprei o leque da Shakira. Comprei.
2: Trouxe a lembrança?
1: Eu trouxe o leque.
2: A lembrança vai ficar eterna. Mas aqui...
1: Mas é legal se dar bem, ainda mais quando tem filhos, né, Rafa?
2: Mesmo porque, Cacá, os meninos não têm nada a ver.
1: Exatamente.
2: Com essa geleia aí, com essa situação.
1: Não tá nem gostar de geleia, gente.
2: Então
1: essa é briga de vocês que é grande. As crianças têm que
2: resolve. Que bom que resolveu.
1: Isso, que bom que resolveu. E é isso. E que você tá passando por isso também. A gente sabe que não é fácil, a operação é difícil. Mas pense nas crianças, tá bom? Beijo pra você, já tem mais.
2: Daqui a pouquinho tem mais e a gente segue aqui até as 10 da manhã no Alô BH.

0: Meu amor, aquele rolê, agora, aquele áudio pra você ganhar prêmios. Mas o rolê tem que valer a pena. Só tem no seu bairro, não é isso, Rafa?
1: O que tem aí? Que a gente tem que ir aí conhecer, né, Cacá?
0: Tudo nosso.
1: Vale a pena ir pra conhecer? Conta tudo pra gente agora.
2: Bom dia, galera da BHFM. Tudo bem?
0: Tudo bem.
2: Aqui é Débora, do bairro Saudade. O que eu vejo de legal aqui no meu bairro, que eu super indico vir aqui passear e se sentir na roça. Você vai vir, você vai encontrar com porco, galinha, vaca. Você vai se sentir na roça. Super divertido.
1: Beijo pra você, Débora, pra todo mundo aí do Saudade.
0: Valeu.
1: Ouvindo aqui a BHFM, tem presente pra você aqui, ó. Participou com a gente e levou a Débora para ingressos. Aliás, você levou aqui um ventilador Super Power Mundial.
0: Olha!
1: Hoje é a sexta Mundial BHFM, Poli. Vamos liberar só presentes Mundial aqui no Alô BH, começando com a Débora, que leva um ventilador Super Power Mundial, mais um copo personalizado aqui da BH. Siga @MundialBR no Insta e fique por dentro das novidades. Daqui a pouquinho tem Conselhos da Caiete aqui no Alô BH. Já também tem você participando junto com a gente, mandando o seu alô. Já manda pra gente aqui no WhatsApp da BH, 319-9236-0714. Bom dia, BH!

0: 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Ô Poli, o que é notícia agora?
1: WhatsApp e outros aplicativos da Meta terão versões pagas. Rotativo terá novo valor a partir de segunda-feira. Neymar desfalca a seleção em amistosos e deve perder a estreia da Copa do Mundo. Bora de trânsito, então. Olha, Avenida dos Andradas, no Santa Efigênia, trânsito lento. Também na Avenida Silviano Brandão. Rua Afonso Pena, no centro da cidade, assim como Rua da Bahia, trânsito bastante lento. Quem puder, evite. Afinal, sexta-feira sempre tem mais trânsito na cidade, não é não?
0: Vamos na manhã.
1: Daqui a pouquinho a gente volta com mais informações. É isso aí, vamos na manhã.
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0: Beba Faz, o refri do grupo Heineken.
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0: Ah, e tem os sabores laranja-pera, guaraná da Amazônia e limão siciliano. Não sei se a venda deles vai aumentar, anunciando aqui no nosso programa, entendeu? Mas pelo menos eu vou ganhar uma grana e vamos lá.
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1: Bomba, bomba, bomba. A tua fala de fracasso na novela, é?
2: Gente, Nicolas Pratt tem dado uma de sincerão nas entrevistas,
1: nossa
2: viu?
1: Senhora.
2: Ele que é o mirinho e a nobreza do amor está arrasando, arrancando risadas, gargalhadas, vilão atrapalhado, divertido. Ele tocou no assunto da novela Mania de Você, em que ele fazia o Ravi. Novela que o personagem dele não foi muito querido, tanto que morre na reta final da novela. Ele falou o seguinte, gente, faz parte, é o processo. A gente também aprende com um lado, né, ganha com outro. Mas olha só, ele falou, disse o seguinte, ele falou, gente, Robert De Niro disse uma vez, numa entrevista, que algo que eu amei, nunca esqueci.
1: Ah.
2: Abre aspas, fique calmo nos melhores e nos piores momentos, fecha aspas.
1: Oh.
2: E isso ajudou muito que ele reconhecesse que tudo é uma fase. E nem sempre a gente acerta e tá tudo bem,
1: mesmo,
2: né?
1: Porque nos melhores momentos também, se você não tem calma, você empolga.
2: E aí você perde, Rafa.
1: E toma um tombo.
2: Exatamente.
1: De uma altura muito maior.
2: E ele vem a cavalo, viu, meus amores?
1: Olha, que pensamento esse aí, viu? Muito legal.
2: Seja bom ou seja mal, fique calmo, aproveite cada momento. Ou seja pra curtir na calmaria, ou seja pra aprender com ele.
1: Calma na alma, meu querido.
2: É isso aí, Rafa.
1: Seguimos até as 10 da manhã no Alô BH. Daqui a pouquinho tem mais uma Língua Solta. Bom dia.
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1: Bomba, bomba, bomba, gente.
2: O cantor falou que não conhece a influenciadora, não?
3: Ninguém. Olha, viralizou.
2: Que pegou?
3: Essa semana, um vídeo de Caetano Veloso falando sobre Virgínia Fonseca.
2: Eu vi, cara.
3: Olha isso.
4: Você estava falando Virgínia Vini. Eu falei, quem é Virgínia Vini?
5: Depois, a gente ama muito.
4: Depois Tina me explicou.
5: Ainda existe ler livros, né?
4: Não, eu sou um alienado.
5: Não, você não é alienado. Você não é um alienado.
4: Porque Vini Júnior, eu não sei quem é.
5: Ele namorou a Virgínia.
4: Isso é, ela eu não sei quem é.
5: Mas já você vai saber.
4: Vini Júnior é importantíssimo, grande jogador de futebol e enfrenta o racismo, assim.
5: Isso.
4: Com muita firmeza. Ele eu sei bem quem é.
3: Cirúrgico. Muito legal, né? Cirúrgico,
2: né, gente? Caetano.
3: É Caetano Veloso dando uma aula pra gente, né? Ele disse assim, gente, tô muito alienado, não sei quem é a Virgínia.
2: Gostei da sinceridade dele, é isso.
3: E aprendeu, né, gente? Agora ele já sabe quem é. E tá tudo certo também,
2: muito
3: viu?
2: Muito bem.
3: Daqui a pouquinho a gente volta. Fica aí, aqui. O que é que tem só no rolê do seu bar que você quer dividir com a gente? Coisa boa. Ei. Coisa legal mesmo. 31992360714.
6: É inevitável.

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8: Essa marcou gerações. 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

0: gente precisa conhecer.
1: Não é?
0: Mas, assim, vale a pena você vir aqui pra conferir.
1: Uhum.
0: É um empóriozinho aí, é um ranguinho gostoso, é uma feirinha, né, Cacá?
1: É uma fábrica de biscoito que vende também de papanalé com papucutim.
0: Oh,
1: diga pra gente essa fábrica também.
0: É bom, hein?
1: Eu adoro. Ai, passa aqui pra conhecer minha fábrica, vem fazer uma degustação. Falou que é degustação, que é frio, e Rafinha são o primeiro a chegar.
0: Já fui lá numa fábrica de biscoito, inclusive. Vou levar você lá comigo.
1: Ai, me leva, eu gosto.
0: Lá no bairro Havaí.
1: Eu tô, já vi um vídeo dela.
0: Já fui lá.
1: Eu quero conhecer. Ah, mentira.
0: Você come, come. Tem café de graça lá
1: mentira.
0: Também?
1: Mentira! E o biscoito é gostoso mesmo.
0: Uma delícia.
1: Eu vi a vozinha falando, acho que com o netinho dela, falando dos biscoitos, dois fazendo propaganda.
0: Aí você faz a degustação dos biscoitos, ainda toma um café ainda.
1: Ô, gente, me chama.
0: E fica doido e compra.
1: Vamos lá, Rafa. Vamos. Quero muito conhecer
0: e
1: mesmo.
0: E o preço é bom.
1: É mesmo?
0: Aham.
1: Aí, ó. Nossa, acabou queixou d'água.
0: Vamos lá.
1: Comeria depois. Agora, inclusive.
0: Vamos ouvir áudio?
1: Bora!
2: Bom dia, Cacá. Bom dia, Rafinha.
0: Bom
2: dia a todo mundo da BHFM. Aqui é a Bruna de Santa Mônica. E eu quero indicar o Sunset Bar, que fica lá na Érico Veríssimo, 2039. Tem um costelão com mandioca, que tava participando do Comida de Boteco. Assim, divino. É daqueles de desmancha, de olhar da água na boca.
0: Ai, ai, ai.
1: Ah, que
2: bora
1: maravilha.
2: Lá, que lá é uma delícia e tem a melhor cerveja. Um beijo, BHFM, sextou.
0: Valeu, Bruna.
3: 8h37, eu comeria um costelão desmanchando com mandioca.
0: Também. Sem problema nenhum.
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3: O Cabuloso goleou o Barcelona do Equador por 4-0 ontem à noite no Mineirão em duelo válido pela sexta rodada da Copa Libertadores. O resultado assegurou o clube mineiro no mata-mata do torneio continental. O Cruzeiro está na segunda posição do grupo D com 11 pontos conquistados. E o Neymar vai perder os amistosos preparatórios da seleção para a Copa do Mundo e deve perder a estreia. Esse foi o prognóstico dado pelo médico da CBF, Rodrigo Lasmar, em pronunciamento realizado ontem na Granja Comari. Em seu comunicado, Lasmar informou que Neymar fez todos os exames médicos, incluindo ressonância magnética, e que o atleta está com uma lesão grau 2 na panturrilha, não apenas um edema, como havia sido informado anteriormente. A expectativa é que de 2 a 3 semanas ele esteja liberado e daqui a pouquinho tem mais informações pra vocês.
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4: Alô, BH, são 8h43. Bom dia, bom dia.
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0: Cadastrou no site da BH pra ganhar seus prêmios?
1: Hein?
0: Indica pra gente o que tem de melhor no seu bairro que a gente precisa sair daqui pra conhecer, né, Cacá?
2: Por favor. Assim, uma comidinha então, você pode mandar mesmo.
1: A comida, vou te falar que... Pega nós de primeira!
2: 31992360714. Bora ouvir!
3: Ah, nossa, pra que a gente não come, que é isso?
0: Alô, BH, conta tudo aí, vamos lá.
3: Bora ouvir!
4: Bom dia, BH! Bom dia! BH, então, aqui no meu bairro, nós temos um churrasquinho que corta na alta. E é forró, é brega, segunda a segunda. Segundona sem lei, tá lá. Churrasquinho cortando a alta e lota, tá? Lota. Bem lotado. BH FM, beijo.
0: Valeu, Érica, beijo pra você também, muito obrigado por participar com a gente aqui no Alô BH. Já tem os conselhos da Caiete.

0: pena.
1: O que, que tem de bom? Conta
0: que
1: pra
0: que
1: nós.
0: O que tem de bom? Que vale a pena a gente dar um rolê aí pra poder conferir, hein? A Lorena mandou um áudio aqui, ó. Se cadastrou no site da BHFM e vamos ouvir ela agora, ó.
2: Bom dia, pessoal da BHFM, tudo bem? É a Lorena, eu estou no Ermelinda, no trabalho. E assim, o que tem de legal no meu bairro, na verdade, é de engraçado, sabe? São aqueles doidinhos que ficam andando lá na rua, aquele povo lá muito engraçado, alegrando o dia de todo mundo. Às vezes eles perturbam um pouquinho, mas na maioria das vezes eles sempre trazem um sorriso no rosto, uma brincadeira, uma alegria, pra gente levar a vida com mais leveza também. Então isso no meu bairro tem demais.
0: Ô Lorena, obrigado por participar com a gente aqui
1: todo
0: na BH.
1: Bairro tem um, tem, todo bairro tem,
0: né? Tem as figuras, né?
1: Todo bairro tem.
0: No meu bairro tem uma figuraça, aliás, na minha rua. Que eu tava comentando com você. Vamos liberar aqui o seu presentão, viu, Lorena? Aliás, hoje é sexta-feira mundial. Você se cadastra aqui pra você ganhar seus prêmios. 319-9236-0714. Você manda seu áudio. Pra você se cadastrar e ganhar seus prêmios, aí você vai aqui, ó, bhfm.com.br ou pelo app da BH. 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

0: 102.1 Simone Mendes aqui na sua BH. Sexta Mondial, BH FM. Já já tem mais um presentão pra você, hein? Mais um presentão Mondial, já já. 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O resultado rola já já, às 10 horas da manhã. Daqui a pouquinho também tem os conselhos da Caiete. Quer pedir um conselho pra Cacá? Você pode mandar no WhatsApp da BH ou pode mandar também no Instagram de Cacá. Pode mandar no arroba Caiete Oficial. O que é notícia agora, Polly?
1: Mega Sena acumula e prêmio principal vai para 10 milhões de reais. Prefeitura amplia oferta de mamografias e reduz tempo de espera para 10 dias. Cruzeiro se prepara para enfrentar o Fluminense no fim de semana pelo Brasileirão. Bora saber como está o tempo na capital, sexta-feira, com aquele clima clássico de outono, friozinho de manhã, e o sol aparece ao longo do dia, garantindo um clima um pouco mais quente. Se você tem planos para sair hoje à noite, pode ir tranquilo, porque não tem previsão de chuva, ok? No sábado, promete mudança no tempo, o clima começa com sol entre muitas nuvens, mas a nebulosidade aumenta, e há previsão de chuva leve durante o dia. Os termômetros variam entre 15 e 24 graus. Já no domingo, o sol volta a predominar na capital, com céu aberto e tempo firme. Daqui a pouquinho tem mais informações.
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1: Muito, muito, muito franca. Pode mandar, Rafa.
2: Ô, Cacá.
1: Oi.
2: O que que o melhor ouvinte tá querendo saber nesse conselho da Caiete? Que conselho que ele quer aqui hoje?
1: Meu amor, a gente desabafa aqui. Você pode mandar o seu também no 31992360714 pra gente poder desabafar aqui. Rafa, pode mandar.
2: Presta atenção aqui, ó. Oi, Cacá e Rafinha.
1: Oi.
2: Bom dia. Sou a Solange do Coqueiros. Vou montar uma lojinha de maquiagens. Juntei tudo que eu tinha pra investir. E meu namorado anda desanimado. Ele sempre fala que não vai dar certo. E aí, Cacá, me dá uma ajuda aqui.
1: Mãe, te dá uma ajuda. Você tem uma conversa sincera. Você tá bolando um plano pra você mudar de vida, criar seu negócio, a pessoa tá te jogando pra baixo.
2: Nossa senhora.
1: Vivo falando aqui, fuja de pessoas âncoras.
2: Né?
1: Aquelas pessoas, você conta uma vontade, um desejo, um sonho, a pessoa fala assim, isso não vai dar certo não. Fica te puxando pra baixo. Ou ele toma jeito e começa a te apoiar, ou você não merece isso não, meu amor. É seu plano, é sua vida. Você tá investindo tudo que você tem aí. É o seu negocinho que vai mudar a sua vida.
2: Eu, hein?
1: A pessoa tem que torcer pra gente. Parece que a pessoa não quer que você cresça.
2: Dá não, Cacá.
1: Não, pra mim não dá não. E isso fale pra amigo, pra parente também. Vamos parar de romantizar. Tem parente que não quer que você fique melhor e tá tudo bem, gente. É só não contar as coisas pra ele,
2: ô,
1: entendeu?
2: Ô, parente!
1: É, e ó, guarde pra você, faça pra você. Se a pessoa tá te desanimando, para de contar também as coisas, gente. A gente tem uma mania de querer o aval dos outros pra fazer as coisas, pra mudar de vida, pra ser feliz. Você não precisa de aval de ninguém. Você precisa do seu aval, da sua orientação e da
2: sua fé.
1: E principalmente do seu trabalho. E se ele não caminhar do seu lado, te dando energia e apoio, caminhe sozinha. Mas faça acontecer. Que você tá no seu clima, tá na sua ideia e vai dar certo. Receba a nossa energia positiva aqui. Já deu certo.
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0: mandar beijinho?
1: Vamos mandar beijinho?
0: Ah, eu acho que tá na hora de mandar um beijinho.
1: Agora.
0: Arroba Caete Oficial, Rafinha no ar, Poliana Rosado e Rádio BHFM. Lembrando, gente, que tem promoções exclusivas no Instagram da nossa BHFM.
1: Boa,
0: não vai perder não, hein? Quero mandar um beijinho aqui pra Simone Oliveira no Centrão de BH. Um beijinho aqui pra Vitória Ferraz em Sete Lagoas. Anderson Profeta ouvindo a gente. Um beijo, meu amor. A Joyce e a equipe da Y no Castelo, um beijo pra ela. Beijinho também pro Didi, pra Marcielle e a turma da Expo Favela, que já tá bombando. 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
2: Ô, Caete, amanhã você vai estar lá com o sofá da Caete.
0: Amanhã eu tô lá com o sofá da Caete, amor. Bonitinho.
2: Que chique.
0: Animada, tá?
2: Que legal, cara. Maravilhosa.
0: É tudo nosso. Você vai comigo, né?
2: Vou dar uma passada lá.
0: Rafa, vou chegar de viagem. Quero te encontrar, hein?
2: Tá bom.
0: Eu quero te encontrar. Tem beijinho aí?
2: Manda um alô pros motoristas de aplicativo que estão ligados com a gente na BHFM, a turma do transporte coletivo de Belo Horizonte, os motoristas do volante grande, a turma também do volante pequeno que tá na rodagem, dá aquela carona pra gente aqui desde as 5 da manhã. No Giro BH, nosso muito obrigado pela companhia. Um excelente fim de semana. Seguimos até as 10 da manhã.
3: Lula sanciona lei que cria Universidade Federal Indígena. Prefeitura de BH abre 19 centros de saúde neste sábado para vacinação. Atlético e Vasco se enfrentam no fim de semana pelo Brasileirão. Daqui a pouquinho eu volto com mais informações.
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13: 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Daqui a pouquinho tem Conexão BH a partir das 10 da manhã.
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0: Tony Romário com Zé Neto e Cristiano. Daqui a pouquinho tem Conexão BH. O Marcelo já chegou. A Polly já tá por aqui, vai seguir com o Marcelão. Daqui a pouquinho tem o Trends, né, Polly?
1: Daqui a pouquinho tem Trends. Nós falamos aqui os assuntos mais comentados da internet e vocês participam com a gente.
0: Você fica ligado aí pra você mandar seu áudio e comentar o Trends aqui no Conexão BH a partir das 10 da manhã.
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0: Alô, BH, são 9h55. Bom dia.
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0: Murilo Rufi, na BHFM. Hora de liberar mais um presentão mundial. É a sexta mundial BHFM. Quem ganhou agora foi Isabela do Jardim Industrial. Final do telefone 54. Ô, Bela, você ganhou um cortador de cabelo mundial, mais o copo personalizado aqui da BH. 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O Marcelo tá chegando, vai começar o Conexão BH. Daqui a pouquinho tem o Trends também. Já se cadastra aqui no site da BHFM pra ganhar seu presentão da Mundial e participar junto com a gente na melhor programação dessa sexta-feira. Agora, Caete, vamos fechar o Alô BH dessa sexta-feira, bebê.
1: Menino, como voou, Rafa.
0: Não é danado.
1: Sextou, voou demais, gente, ó.
0: Sexta-feira aqui na BH, é daqui a naipão, é dinamismo.
1: É dinamismo puro. Um beijo pra vocês, meus amores. Um fim de semana maravilhoso. Amanhã tem cassino, hein?
0: Amanhã tem.
1: 9 da manhã tem um cartão com R$500 te esperando. Então avisa as nem todo mundo, a gente começa 9 da manhã. Bora!
0: Bora, Cacá, vai começar agora o Conexão BH. Os 45 minutos de música com o Marcelo, com a Polly. Tem o Trends também pra você mandar seu áudio comentando e amanhã a gente conversa mais. Eu chego às 7 com 45 minutos de música aqui e às 9 nos encontramos no Cassino da Caete, na BHFM e na Rádio Globo no Rio de Janeiro.
1: Beijo, meus amores, fiquem com Deus. Beijo, Polly, Polly! Até amanhã, porque eu não tô boa não, hein? Tô ótima, fui!
0: De que você vai hoje?
1: Hoje eu vou de patinete.
0: Nenão!
1: Ah, eu vou! É sim!
0: Nenão, Caete!
1: É sim, bobo!
0: Ai!
1: Tô de capacete!
0: Aí você falou! Aí eu vou com você!
1: Deixa eu descer de patinete de luzinha!
0: Aí dá pra nós, hein!
1: Tchau, Brasil!
0: Beijo, Cacá! Até amanhã!
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2: BH, bom dia. Agora 10 horas em ponto.
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2: Tá no ar o Conexão BH nesta sexta-feira, 29 de maio de 2026. Bom dia, aqui fala o Marcelo Rodrigues. Sorte do dia. Hoje é sexta-feira, Poli. Bom dia pra você.
4: Sextou, Marcelo, sextou, o melhor ouvinte do mundo. Chegamos à nossa sexta-feira tão aguardada.
2: Chegamos e chegamos muito bem, com muita música boa. Tem prêmio rolando o tempo todo por aqui na BH FM. Ó, reta final da sequência premiada de maio, que tem 20 prêmios Mondial. Amanhã alguém vai se dar muito bem por aqui, hein, Poli?
4: Muito chique, menino. Eu quero ganhar prêmios.
2: Você também quer ganhar prêmio? Então vem por aqui na BHFM, que aqui tem o tempo todo. Bom dia pra você. Excelente sexta-feira. Davi Quaresma junto com o Gabi. Acostumou errar. 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

0: Zenete Cristiano.
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0: E o Trends BH, com o que tá em alta na internet pra você, melhor ouvinte do mundo, participar junto com a gente por aqui nesta sexta-feira, né, Poli? Bom dia mais uma vez pra você. O que tá em alta? Conta aí pra gente.
2: Bom dia, Marcelo. Olha o que que as pessoas não fazem pra ter um pingo de paz.
0: O que que elas fazem?
2: Gisele Bündchen mandou demolir uma mansão novinha, avaliada em nada mais... Tá sentado? Tá, né? Avaliada em nada mais, nada menos que 73 milhões de reais.
0: Que isso?
2: Essa mansão ficava do lado do terreno da casa dela lá em Miami. E sabe por que que ela mandou botar tudo abaixo?
0: Ela não aguentava mais.
2: Ela queria ampliar o terreno atual para garantir total privacidade para a família, criando uma área verde gigante e bem isolada dos olhares curiosos.
0: Gente do céu!
2: Ter dinheiro deve ser bom demais,
0: é bom demais,
2: né?
0: Quer dizer, ela comprou ali e demoliu só para ter paz.
2: Porque era uma área verde para ninguém ver, ninguém chega perto.
0: Ninguém vai chegar perto de mim aqui não, hein?
2: É, menino.
0: É tipo construir aquele muro. Tem gente que construiu. Já viu aqueles muros que as pessoas constroem?
2: Sim,
0: pra proteger,
2: sim,
0: a piscina? Tá? Tipo
2: é,
0: isso, né?
2: Tipo isso. Só que no caso da Gisele Bündchen, ela tem bastante dinheiro pra comprar a mansão ao lado, mandar demolir e fazer a área verde dela.
0: Criar uma mini floresta pra ela.
2: Exatamente.
0: Privativa.
2: Marcelo, o que que você seria capaz de fazer pra fugir dos vizinhos fofoqueiros, hein?
0: Eu faria o muro. O muro.
2: É o que cabe no orçamento, né?
0: O orçamento pra mim seria o muro. Você, hein,
2: Poli? Olha, essa é a pergunta pro nosso melhor ouvinte. É, o que você faria pra fugir dos vizinhos fofoqueiros do seu bairro? Menino! Ai, não sei, eu até que me lido bem com os meus vizinhos,
0: é?
2: Viu?
0: É. Eu também lido bem com meus lá,
2: Meus vizinhos são fofos. No meu antigo apartamento, não. No meu antigo apartamento tinha vizinho fofoqueiro.
0: É.
2: Que ficava lá na janela. Eu tive que colocar lá uma madeira, umas folhas artificial pra poder tampar.
0: Olha só, gente.
2: Mas e você, melhor ouvinte? Conta pra gente aqui, participe no nosso WhatsApp 31992360714.

0: música nova na VH Ferrugem, Casal do Mal. 10h31, bom dia pra você, excelente sexta-feira, final de semana tá aí, estamos falando de vizinho aqui, aquele vizinho inconveniente, né, Poli?
1: É, o que você seria capaz de fazer pra fugir desses vizinhos fofoqueiros do seu bairro? Vamos ouvir a participação dos nossos ouvintes?
0: Bora lá, bom dia.
2: Bom dia, BHFM. Bom dia, Poli. Bom dia, Marcelo. Aqui é a Soninha do Nacional.
0: É, Soninha.
2: Quanto ao tema de agora, bom, se eu tivesse um dinheirinho, eu compraria para mim uma ilha deserta.
1: Iria coisinha simples.
2: Uma ilha deserta. Ia conviver com a natureza e com os animais. Porque os animais não fazem fofoca ao meu respeito. Mas eu não abriria mão também do meu radinho da BHFM para saber dos bomba.
0: Ah, yeah.
2: Boa. Tá rolando. Aí eu só ia saber das fofocas e ninguém ia fofocar a meu respeito. BHFM, todo mundo se encontra aqui. Beijos.
0: Até porque boa é fofoca dos outros, não é da gente não, né, Poli?
1: Exatamente. Nossa, não. Dos outros é maravilhoso.
0: Uma coisa, outra coisa.
1: É isso aí.
0: Bom dia.
3: Bom dia, Marcelão. Bom dia, Poli. Thiago de Lagoa Santa falando. Ô, gente, eu não faço nada, não. Quer falar? Fala. Deixa fofocar, deixa os vizinhos fofocar, gente. Fala mal, mas fala de mim. Brincadeira, mas não tô nem aí, porque eles pensam, porque eles falam. Não devo nada pra eles.
0: Ó.
3: Aqui em casa nem muro tem. Quer olhar, olha. Quer vigiar, vigia. Perde seu tempo.
0: Olha ele!
1: Errado não tá, né?
0: Muito bem. E você, manda seu áudio pra gente por aqui, né, Poli?
1: É isso aí, participe com a gente aqui no 319.

0: de propósito.
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0: Ah, sai não. Fica com a gente por aqui na BH. Em 102.1 nesta sexta-feira, sexta-feira Mundial rolando, e você também participando lá no site, no aplicativo e mandando áudio pra gente, né, Polly?
2: É, isso.

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1: Você que tá participando da sexta-feira, Mondial, tá rolando por aqui, hein? Atenção, Ana Carolina do Horto, final do telefone 76, Ana Carol. Hey, Carol, faturou aqui, ó. 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E a sexta-feira Mondial, exatamente, o dia inteirinho aqui de prêmios Mondial pra você. 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
8: BH 10 para as 11.
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0: 7h54, um ótimo dia pra você, excelente sexta-feira, final de semana se aproxima e estamos perguntando por aqui, né, Polly?
1: Estamos querendo saber de você, melhor ouvinte do mundo, o que você seria capaz de fazer pra impedir que aquele vizinho fofoqueiro fique cuidando da sua vida,
0: hum? Bom dia.
2: Bom dia, meus amores, aqui é Elaine Aparecida Rocha, do bairro Bom Jesus. O que eu faria para ficar longe dos meus vizinhos fofoqueiros é mudar para a Serra da Piedade.
0: Oh.
2: Só lá que eu ia ter sossego. Porque o bairro que tem vizinho fofoqueiro, amo vocês aí, adoro cacá.
0: Valeu, Elaine, obrigado pela participação. Mudaria para a Serra da Piedade, Poli.
1: É uma ótima ideia.
0: Bom dia.
3: Bom dia, Marcelo. Bom dia, Poli. Cara, eu não fazia nada, não. Eu deixava os fofoqueiros, só dava mais motivo para eles falarem ainda, porque se a gente não der motivo para eles falarem, eles não vão ter nada o que fazer. Então eles têm que procurar uma coisa para fazer e cuidar da vida dos outros. Então tem que dar motivo para eles fazerem alguma coisa. Bom, vamos junto aí, gente. BHFM, a melhor rádio de todos.
0: Um bom ponto de vista, hein, Poli?
1: É, eu acho interessante, eu concordo com ele.
0: Bom dia.
4: Bom dia, bom dia, bom dia, BH. Eu sou a vizinha que foge dos vizinhos. Às vezes eu deixo de pôr o lixo na esquina porque eu tenho vizinho na rua. Eu é de casa pra rua, rua pra casa. Eu não fico em porta conversando com o vizinho, eu evito, sabe? Porque se o vizinho fosse bom, eu não tinha muro.
0: Oi, gente, se o vizinho fosse bom, morava com a gente.
1: Eita!
0: Se vizinho fosse bom, tinha muro, é muito bom, Poli. Valeu, continua mandando áudio 31992 36 0714.

Que novidade também, a sexta-feira a Mondia tá participando lá no site, em bhfm.com.br. 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Gente, bom dia, BH. 10h59 agora.

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11: BH 115.

0: ótimo dia pra você que se liga aqui em 102.1. Tá rolando a sexta-feira Mondial, hein? Tem aqui Fast Cook, fogão elétrico Mondial, mais o copo personalizado da BHFM. Tá afim de faturar? É lá no site ou no nosso aplicativo que você vai se inscrever, tá bom? BHFM.com.br ou no aplicativo.
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0: Luiz e o Vitor Fernandes, Se For Amor, aqui na BHFM, tem prêmio pra você, tá rolando a sexta-feira Mondio, tem aqui espremedor turbo Citrus Mondio, mais o copo personalizado da sua BH, tá afim? Tá lá no site bhfm.com.br, se inscreve, perde tempo não. 11:16.
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0: Ah, essa é boa.
1: Quando você acordar, coloca ela.
0: Então, volume no talo, vem

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0: 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Bom dia pra você, uma excelente sexta-feira.
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0: Vamos é mais. Flor, inevitável. Página de amigos por aqui em 102.1. É reta final da sequência premiada de maio. Amanhã alguém vai faturar em 20 prêmios mundial por aqui. Tem airfryer, batedeira, cafeteira elétrica, crepeira, fogão elétrico, micro-ondas. Meu Deus, é muita coisa. Exatamente. Também tá rolando a sexta-feira monte. Você sabe disso, né? Exatamente. Agora... A Débora se deu bem. Débora do bairro Silveira, final do telefone 75. Débora faturou o Fast Cook Fogão Elétrico Mondial, mais o copo personalizado e exclusivo da BHFM. Parabéns, Débora. 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Débora já sabe, né? 5 dias úteis para chegar aqui na rádio e retirar os seus prêmios de segunda a sexta-feira, de 9 às 4 da tarde. Combinado?
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0: BH, agora 11:42.
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0: É na hora de saber sobre futebol por aqui na sua BH. É isso, Poli.
3: É isso aí, olha só, as 48 seleções que irão para a Copa no Canadá, Estados Unidos e México podem descobrir que o pior adversário será o calor extremo. A combinação entre calor intenso, umidade elevada, tempestades elétricas e até fumaça de incêndios florestais pode provocar atrasos, interrupções e desafios inéditos para jogadores, torcedores e organizadores. Temperaturas muito altas devem marcar o Mundial em muitos dos estados americanos, onde os jogos da Copa do Mundo serão realizados neste verão no Hemisfério Norte, entre eles Texas, Califórnia e Flórida, com riscos até de incêndios florestais destacados em alguns deles. Lembrando que o torneio começa no dia 11 de junho.
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6: Legal, bom dia, agora 11h49, sextou.
7: Tem alô no WhatsApp.
6: Alô pro Edmilson, Léo, Fernando, Riquelme e o Gustavo. Também a Elisângela tá em Sete Lagoas ouvindo a gente.
7: Tem alô no Instagram.
6: Dia.Eugênio98, também o

0: SBH 102.1 esta sexta-feira, 29 de maio, a Simone Mendes. Direitos iguais por aqui, um ótimo dia pra você já iniciando o final de semana na BH, né não? E tá no ar o É da Sua Conta, iniciativa do PicPay Bank. Gente, a cada 4 anos tem um Mundial de Futebol, tá todo mundo na expectativa. E pra muita gente, esse é o momento ideal pra trocar seu aparelho de TV. É isso, Fabi? Bom dia pra você.
1: Bom dia pra você, Marcelo, e todo mundo que tá ouvindo aqui a BH, exatamente. E falando nisso, né, um levantamento da Mind Miners traz 2 dados interessantes sobre esse assunto. 32% dos consumidores pretendem trocar uma TV antes dos jogos e 57% pretendem assistir a competição em casa junto com parentes e amigos. E hoje, com tantas tecnologias disponíveis, o consumidor pode ficar até confuso, né, na hora de escolher o modelo da TV para comprar. É possível encontrar no mercado TVs LED, OLED, QLED e muitas outras variações.
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0: Aí sim, hein, Fabi? Tá todo mundo colecionando. Muito obrigado. Na segunda-feira a gente volta com mais então, né, Fabi?
1: Com certeza, Marcelo. Bom final de semana para vocês e até segunda.
0: Até segunda. Tchau, tchau.
1: Tchau.

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0: BH 1158.
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0: é o Gustavo Lima na BH Retrovisor. Trend BH. O que tá em alta na internet nesta sexta-feira, você fica por dentro aqui na BHFM e ainda comenta junto com a gente, né, Poli?
1: Aqui a gente conta tudo e vocês ainda participam.
0: É isso. O que que tá em alta aí, Poli?
1: Vamos falar de uma fofoca? É o seguinte, a estrela de Hollywood, Zendaya, acabou reacendendo os boatos de que ela teria mesmo se casado com o ator Tom Holland. Porque até hoje ninguém sabe ao certo se esse casamento aconteceu ou não, porque ao que parece é um segredo de Estado. Durante uma entrevista, Zendaya disse que se casar sempre foi o sonho de infância dela e que ela amava se vestir de noiva. Aí, menina, essa fala dela acabou dando o que falar, porque teve gente que já é casada dizendo que a vida adulta de casado é bem diferente dos contos de fada que a gente imagina quando é criança. Ou seja, um balde de água fria.
0: É, né? Verdade, gente. Meu
1: e
0: Deus
1: aí,
0: céu.
1: A gente quer saber do melhor ouvinte. Qual era o seu maior sonho de infância? Que depois que você virou adulto, você percebeu que não era nada daquilo.
0: Hein? Olha aí. Ó, pra mim, eu acho que era virar adulto. Eu sempre quis ser. Quero ser. Quero crescer.
1: Aí, a hora que você cresceu, você falou... É...
0: É uma cilada.
1: É, comigo também foi meio parecido. Porque é trabalhar, ter meu próprio dinheiro, comprar tudo que eu quisesse, mas aí a realidade chega e você fala assim, não era bem assim que eu pensei, né?
0: E você, melhor ouvinte do mundo, manda áudio pra gente aí, qual era o seu maior sonho de infância e depois que você viu, não era isso aí não, hein? Não era isso não, né?
1: Não era bem assim não, hein? Participa aqui com a gente, ó, 319-9236-0714.

0: 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Boa tarde pra você. Excelente sexta-feira, final de semana batendo na porta. Estamos perguntando aqui agora no Trends: qual era o seu maior sonho de infância? E depois que você virou adulto, você percebeu que era uma cilada completa. Ah, isso aqui não era o que eu queria, não, hein? Não é o que eu idealizei, não. Manda áudio pra gente aí: 319-9236-0714. Boa tarde.
1: Boa tarde, BH.
0: Oi.
1: Meu sonho de criança, que quando eu cresci eu realizei, eu falei, nossa, é trabalhar. Eu era criança, eu montava em caderno, desenhava as teclas, falava que era computador, que eu era secretária e que não sei o quê. Quando eu cresci, precisei trabalhar, eu falei, cara, trabalhar. Eu idealizei muito o trabalho, sabe?
0: E não era muito bem isso, né, gente? É sobre. Nossa, pequena ciladinha. Boa tarde.
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0: Oi.
2: Meu maior sonho de infância era crescer e ter uma casa com piscina. Hoje eu tenho a dos meus pais com piscina, mas misericórdia. Pensa num trem que dá trabalho.
0: Ô, gente.
2: Não, gente, piscina é bonita só dos outros, pra limpar. E nesse exato momento eu estou curtindo a BH FM e limpando essa piscina. E suando horrores. Mas depois só alegria. 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
0: Ah, dá um mergulho aí. É isso que a gente tá perguntando aqui. Qual era o seu maior sonho de infância que depois que você realizou na vida adulta, você percebeu que era uma pequena cilada? Manda áudio. 319-9236-0714.
3: É inevitável. Você...

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1: Isso mesmo, Marcelo, a gente tá querendo saber de você aí do outro lado, qual que era aquele seu sonho de infância, que depois que você virou adulto, você viu que não era nada daquilo. Aquela decepção. Conta aqui pra gente.
0: Manda áudio aí. 319-9236-0714. 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

0: Márcia BH, Panda e Gustavo Lima, calcinha de renda, meio-dia e 54, sexta-feira rolando, sexta-feira onde eu tô participando das promoções? É lá no site, hein? bhfm.com.br, no nosso WhatsApp, você manda áudio pra participar do tema dessa hora, muito legal, né, pô, Ali?
1: É isso aí, os nossos ouvintes estão participando com tudo, né, Marcelo? Vamos ouvir?
0: Bora lá.
2: Uma coisa que eu amava era um sonho da infância ter casa dois andares. Hoje, meu sonho é ter uma casa plana, sem nenhum andar. Ué? Um degrau pra subir.
0: Muito bem.
1: Tá aí, ó, tá aí.
0: Casa de dois andares, é verdade, verdade. Chique, né? Eu também achava, sempre achei chique. Oi.
3: Boa tarde, pessoal. Aqui é Marília, de Santa Luzia. E o sonho de infância que eu realizei quando adulta e percebi que não eram grandes coisas, é morar em casa de dois andares. Gente,
0: oh, gente.
3: Achava também chiquérrimo. Quando eu morei em casa de dois andares, socorro, ter que ficar subindo e descendo escada, quer pegar uma água, tem que descer, esquecer uma coisa lá em cima, tem que subir. Mil vezes casa de um andar hoje em dia. Um beijo.
0: É tipo morar na cobertura.
1: Eu acho que é porque a gente via muito isso nas novelas, né, Marcelo?
0: Deve verdade.
1: A gente achava assim, nossa, que chique.
0: Eu sempre achei muito chique a pessoa ter escada dentro da casa. Eu achava aquilo, eu falei, nossa, olha só, tem escada dentro da casa. Como assim? Tem uma escada dentro da casa. Vai pro segundo pavimento.
1: É, menino.
0: Manda áudio pra gente aí, 319-9236-0.

0: temos um último áudio pra finalizar esse tema aqui. Daqui a pouco tem outro tema, né, Polly?
1: É isso aí, vamos ouvir. Bora,
0: olá,
1: bora.
0: Boa tarde.
2: Olá, BH. Beijinho pra vocês. Aqui é a Sueli, da Itália, gente. Ah. Meu sonho de infância é vir pra Itália. Meu Deus do céu. E virou meu pior pesadelo. Quando eu cheguei aqui, que não tinha mais minha mãe, não tinha mais casinha. Fui abrir as gavetas de roupa, não tinha roupa lavada. Queria comer, não tinha comida pronta. Gente, pensa num trauma, pensa. Beijo, gente. Itália é tudo nosso.
1: Aê!
0: São coisas menina, da vida adulta, né, gente?
1: Menina, não é fácil, não.
0: Muito bem, obrigado pela participação de todo mundo. Já já tem outro tema. A Polly tá curiosa aqui, pesquisando tudo pra ficar bem informada e informar você, melhor ouvinte do mundo, né, Polly?
1: Daqui a pouquinho tem mais um tema que tá, assim, divertidíssimo.
0: Vem com a gente nessa sexta-feira.
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0: BH, meio-dia e 59.
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0: Essa é a BH 102.1 com os melhores sons aí, o Dela Cruz junto com a Ludmilla, e tá na hora de ficar por dentro do que tá em alta na internet.
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0: E a Polly tá aqui pra comentar com a gente, né, isso, Polly?
2: Isso mesmo, Marcelo, olha só, ficção científica virou realidade e o fim da briga pela divisão das tarefas de casa pode estar com os dias contados.
0: Olha!
2: É o seguinte, uma empresa chinesa surpreendeu o mundo ao anunciar o lançamento de um robô doméstico que promete assumir o trabalho pesado do lar.
0: Gente!
2: É, menino, a máquina foi projetada para cozinhar, lavar louça, limpar os cômodos e até dar suporte ao cuidado com idosos. Esse mordomo tecnológico deve chegar ao mercado custando o equivalente a cerca de R$75 mil.
0: Olha.
2: É barato? Não, mas é o preço de nunca mais você pegar numa vassoura,
0: é,
2: né?
0: É isso, gente. Ué, ajuda ali eterna agora.
2: E pra você, qual é a tarefa doméstica que você mais odeia, hein, melhor ouvinte? Olha, eu com toda certeza lavar banheiro.
0: Lava banheiro, pode?
2: Detesto lavar banheiro. E você, Marcelo?
0: Lavar louça.
2: Ah, nossa. Aí, ó. Então, quando você tiver um robô, não vai mais precisar.
0: Porque eu sou daqueles caras que vão lá, tô fazendo a comida ali, beleza. Eu gosto muito de cozinhar, sabe? E aí, tô ali na cozinha e tal, e vou colocando ali na pia. Vou colocando na pia, na sujeira, porque vou colocando. Aí depois tem que lavar, que tem aquela pilha enorme pra lavar. Pra mim é uma dificuldade tremenda.
2: Eu já vou cozinhando e já deixando tudo arrumadinho.
0: Você já vai fazendo?
2: É, aí quando eu termino, tá tudo arrumadinho.
0: Olha aí, vou tentar seguir essa
2: tenta,
0: dica.
2: Tenta, porque vale a pena. No final, o seu Marcelo do presente agradece o Marcelo do passado.
0: Do passado, né?
2: É.
0: Manda áudio pra gente aí, ó. 319-9236-0714.

0: 102.1 com os melhores sons pra você curtir junto com a gente nesta sexta-feira, final de semana. Tá aí, tá aí. A gente tá perguntando, negócio de casa, tarefa doméstica. Qual aquela tarefa doméstica que você mais odeia? É isso. É bem simples a pergunta agora. 31992360714.
1: Boa tarde, meus lindos da BHFM.
0: Boa tarde.
1: Aqui fala Cristiana de Betim.
0: Ei, Cris.
1: Tarefa que eu detesto fazer, lavar a panela de pressão. 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
0: Realmente. Tem todo um processo pra você lavar a panela de pressão. Não pode, né? Tem que ter cuidado na hora de lavar também. Tem que acabar as borrachinhas. Tem, né? Meu Deus. Enfim, realmente, tô contigo. Traiu uma coisa que eu não tinha lembrado. Boa tarde.
2: Alô, alô, alô. Aqui é a Suelen, de Contagem. A coisa que eu mais detesto fazer na casa é o tal de arrumar a cozinha. Misericórdia. Amo cozinhar, mas arrumar a cozinha não dá. BHFM, sucesso todo dia.
0: Valeu, obrigado pela participação. Olá, boa tarde. Sabe um negócio também que é meio complicado de lavar, que é meio chato? É fryer, de limpar ali, né? Depois você faz aquela batata frita, faz, principalmente quando você faz uma carne que tem um pouquinho mais de gordura, aí é fryer, um negócio trabalhoso de limpar, tá? Boa tarde.
3: Alô, galera do BHFM, quem fala é Tatiane, do bairro Novo Eldorado.
0: Tati.
3: Então, a tarefa que eu odeio é passar roupa, gente. Não passo roupa, odeio passar roupa. Inclusive, já compro roupa que não precisa passar.
0: Aí.
3: Ninguém merece. Essa tarefa aí não dá, não é pra mim. Bom final de semana.
0: Pra você também, obrigado pela participação. E você, aquela tarefa que você não gosta? 31992360714. Você...

Martins. Matheus Fernandes, La Padanella por aqui na sua BH, no embalo da sua sexta-feira, no seu final de semana. 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Continua rolando também a sexta-feira Mondial. Já já tem mais prêmios Mondial pra você. Tem uma prancha alisadora White Rose Line Mondial.

0: aqui. Sexta-feira Mondial é o que tá rolando aqui, ó. Ana Clara, do Horto, final do telefone 33. 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Já já tem seu áudio também por aqui. Estamos perguntando agora qual é a tarefa doméstica que você mais odeia fazer na sua casa. Qual a tarefa que você não gosta de fazer na sua casa, Lohana Lima?
1: Todas. Que é isso? Gostar, não gosto de nenhuma. Boa tarde pra você,
0: pro melhor ouvinte. Você detesta mais?
1: Lavar banheiro. E vasilha.
0: Tô contigo.
1: Técnico.
0: Tô contigo. 1h46, BH.
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13: BH, 10 para as 2. 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

0: saudade.
1: Só saudade. Suel junto com Ferrugem por aqui na sua BH nesta sexta-feira. Aí, ó, final de semana na área. E qual é a tarefa doméstica que você mais odeia? Você não gosta? Manda áudio, 31992360714.
2: Boa tarde, Flávia de Lagoa Santa.
1: Ei, Flávia.
2: Com toda a certeza do mundo, é lavar vasilha. Ô, desgrama, viu? Inclusive, agora eu lavo uma pia. Ô, tchê, desgrama, velho, viu? Mas, de resto, eu gosto. Principalmente lavar banheiro. Um beijo e até.
1: É, realmente, lavar vasilha não é legal. Também não gosto. Depois você vai empilhando ali do lado, ali no escorredor, vai virando uma pia. Vai virando um apartamento, meu Deus.
3: Boa tarde, Marcelo. Boa tarde, Polly. Olha, sobre o trend aí, ó. A tarefa mais doméstica que eu odeio é passar roupa. Principalmente esses benditos desses lençol de elástico. Que eu não sei quem foi o filho de uma boa mãe que inventou ele, né? Porque o lençolzinho, filho de uma boa mãe, tá ruim pra passar. Pelo amor de Deus, eu detesto passar roupa e principalmente esse lençol. Não tem condições de... Você estica de um lado, ele encolhe do outro. Você passa de um lado, ele amassa do outro. É uma guerra, eu e o lençol de elástico. Então, é essa função doméstica que eu odeio. Que é Juliana Corrêa, do bairro Serra. 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Partiu, Marcelo. Vamos tomar uma, fazer levantamento de copo.
1: Opa, sextou, hein? Sextou daquele jeitão. Olá, boa tarde.
4: Boa tarde a todos aí da BH. Um final de semana repleto de paz. Aqui é Elaine de São Joaquim de Picas. Que eu não gosto de fazer dentro de casa é lavar o banheiro e limpar a geladeira. Ah. É o serviço que eu não gosto de fazer. Um abração para todos aí.
1: Um abraço. Obrigado pela participação.

0: Henrique e Juliano aqui. Última saudade na BHFM nesta sexta-feira, no embalo já do seu final de semana. Tá participando do tema aí, aquela tarefa doméstica que você detesta fazer, você não gosta.
1: Boa tarde, BHFM. Aqui é a Paloma, diretamente de São Paulo, capital. E a tarefa doméstica que eu menos gosto de fazer é fazer comida.
0: Ô, gente.
1: Eu detesto cozinhar. Porém, a minha comida sai deliciosa, que não tem quem come e fala que eu não gosto de fazer. Porque a comida é muito gostosa. Apesar de não gostar de fazer, eu faço com muito carinho e dá certo. Beijo, BHFM!
0: Beijo, valeu, obrigado pela participação, Paloma!
2: Fala, pessoal da BHFM.
0: Opa.
2: Boa tarde, tudo bem?
0: Bom.
2: A tarefa de casa mais chata, no meu ver, é o tal de guardar roupa. Você lava a roupa, ok. Você estende, ok. Mas na hora de guardar...
0: Realmente.
2: Nossa, e essa parte é chata. Realmente. Eu vi até o comentário aí da Efraia. Da Efraia até que é tranquilo.
0: Não é nada.
2: Você deixa uma dica. Você coloca água com detergente, coloca ela pra aquecer, depois soltou tudo. Só passa a buchinha do lado amarelo e boa. Ficou perfeito. Mas a parte de guardar a roupa é chata. E lavar banheiro, que é difícil também, viu? Três e chato.
0: Fora
2: valeu,
0: isso, tá tudo
2: boa
0: certo.
2: Tarde a todos.
0: Valeu, obrigado pela participação. Boa tarde, vou seguir seu conselho da Airfryer aí, viu? Por enquanto, tem prêmio saindo pra Karen do Frei Leopoldo. Final do telefone, 84. Parabéns, Karen. Faturou prancha alisadora White Rose Line Mondial. Mais o copo personalizado da BHFM. Parabéns aí, Karen, já sabe. 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Boa tarde, já mais prêmios.
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0: BH, 2:01.
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0: jeitão por aqui em 102.1. Opa, tem aspiradora em pó turbo, premium mundial, mais o copo personalizado da BHFM. Se inscreva no site ou no aplicativo. Bora lá, bora lá.
1: Mais de 45 minutos.

0: por causa dele em si. É por causa da convidada que esteve no programa essa semana, a tiazinha. Você lembra dela? Conhecida,
1: lembro,
0: né, como
1: sim,
0: tiazinha, a Suzana Alves esteve no programa e disse se arrepender da nudez da dançarina e das coisas muito sensuais. Ela decidiu parar de interpretar a personagem em 2002. Entre algumas coisas que a Suzana disse, vou destacar algumas aqui. Ela disse que se arrepende da exposição do nu, de algo tão íntimo. E afirmou que só aceitou interpretar tiazinha no programa H do Luciano Huck na época, na Band, porque estava endividada e que de início ela chegou a recusar o trabalho. Ela disse que no começo já não tinha gostado da ideia, do personagem, mas que ela precisava pagar a faculdade, que a produção entrou em contato com ela novamente e que depois eles adotaram a máscara para diminuir um pouco ali a exposição 100%. Da Suzana, e aí sim houve a criação da personagem tiazinha.
1: Olha aí!
0: Agora eu pergunto pro melhor ouvinte do mundo, em cima desse assunto aqui. Você costuma se arrepender das coisas que você faz? Ou fez, tá feito? Não tem o que fazer? Já tá lá? Só não vou repetir, mas também não fico remoendo, nem cheio de arrependimentos, não. Conta pra gente. 31992360714. Você, Marcelo?
1: Ah, eu não me arrependo, não. Já fiz, tá feito. E vamos fazer o quê? Vamos lidar com as coisas que podem acontecer depois de tá feito, né, Lulu?
0: É.
1: E é isso, não costumo, não. E você?
0: Então, antes eu me arrependia. Eu era mais nova. Agora, fiz, tá feito, gente.
1: Fazer
0: já fiz. É, não tem como eu voltar lá no passado.
1: Claro.
0: Agora é olhar pra frente.
1: Exatamente.
0: Né, 31992360714. Participa aí.
1: Vem com a gente na BH.

0: É o Gustavo Lima na BH, ex dos meus sonhos. Agora 2:16.
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0: Bora lá então, Lohana Lima tá na área e o que tá em alta na internet, você fica por dentro na BHFM, né, Lolo? Boa tarde.
2: Ei, Marcelo, boa tarde mais uma vez pra você, pro melhor ouvinte do mundo também. Bora de trends. É o seguinte, Danilo Gentili, de noite, um dos assuntos mais comentados, mas não é

0: gente já namora. Essa música é uma figura, hein? Felipe Araújo com Thiaguinho, sábado e domingo, aqui na VHFM, ó. Segue mandando o seu áudio pra gente, participa do tema de agora, né, Lolo?
1: É o seguinte, turma, estamos perguntando, você costuma se arrepender das coisas que faz? Ou fez, tá feito, gente? Tem dessa, não. Arrependimento não muda nada. 31992360714.

0: Pedro, do bairro Ouro Preto, final do telefone 51, Pedrão, faturou em aspirador de pó turbo premium Mondial, mais o copo personalizado da BHFM. 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Já já tem mais. 2h43.
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8: PH 2:48.

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0: Davi Quaresma, junto com o Gabi. Acostumou errado por aqui na BH, 2h51. Galera chegou junto com a gente por aqui nesse tema, Lohana Lima.
1: Estamos perguntando o seguinte, você costuma se arrepender do que faz ou não? Fez, tá feito, bora pra frente. Bora ouvir?
0: Olá.
2: Boa tarde, BH. Aqui é Gisele do Arvoredo. Ei. Luz, motorista de aplicativo.
0: Ei, Gisele.
2: Ah, eu não arrependo do que eu fiz, não. Tá feito, tá feito. O arrependimento não vai fazer a gente voltar atrás mesmo.
1: Verdade.
2: É isso aí, BH. Eu gosto muito.
0: Valeu, obrigado.
1: É aquele negócio, né, Marcelo? Não dá pra mudar o que passou, mas dá pra mudar o nosso futuro.
0: Exatamente.
1: As nossas atitudes, novas atitudes.
0: É isso.
1: Novos pensamentos.
0: É isso aí. Mudança é tudo, né? Fez uma coisa que se arrependeu ali, não tem jeito. Vai ficar triste mesmo naquele tempinho, mas depois as coisas vão se acertar. E procurar errar menos, né, Lolo?
1: E faz melhor da próxima vez.
0: É isso. Ó, dá ter que

0: Sérgio Matheus. Dói! Por aqui na BHFM, nesta sexta-feira, Mondial. Você sabe o dia inteirinho de prêmios Mondial pra você. Se cadastra lá no site, tá bom? bhfm.com.br. Uma ótima sexta-feira pra você. Eu sou Marcelo Rodrigues, tô indo nessa. A gente se fala no final de semana, viu, Lohana Lima?
1: Valeu, Marcelo. Beijo pra você. Eu sigo por aqui até às 8.
0: Combinado, então. Vem
1: tchauzinho.
0: Aí, Célio Barbosa, por aqui, com mais uma edição dos 45 de música. Tchau, tchau. 5 pras 3, BH.

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1: Minha BH, estamos de volta, Emerson Reis por aqui, direto dele, falando direto dele da economia, Mineirão Atacarejo, só curtindo aquela movimentação intensa, todo mundo chegando, tudo bem minha senhora, obrigado, viu? 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

0: como é que você tá? Felizinho da vida? Danada, chego! Trazendo mais um fim de semana maravilhoso pra gente, hein? Porque é o Célio Barbosa e a partir de agora, 45 minutos de música. Sequência premiada, resultado amanhã, hein?
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0: Hugo Henrique, Mala na BH. 45 minutos de música, diretaço. Sequência premiada, resultado é amanhã, hein? Com três, você participa com a gente. Quem sabe? Vai levar amanhã 20 prêmios da Mondio. Por falar em Mondio, hoje é sexta-feira, Mondio aqui na BH, hein? 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
0: 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Muito obrigado.
2: Essa marcou gerações. Quem sabe solta a voz e canta com a gente assim, ó.

102.1, tocando tudo que você gosta, tem Acato Pericão, imparável. 3h31, são 45 minutos de música direto pra gente, hein? Sequência premiada, amanhã é o resultado, você pode faturar 20 prêmios da Mondial. 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

0: 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Quem tá ganhando agora é você, Tamara do Vista Alegre, final telefone 23. Tamara, vem buscar. Tem os prêmios aqui na BH, Avenida Raja Gabalha, 3502, quarto andar, bairro Estoril, entre 9h30 e de 13h.
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0: BH, faltando 17 para as 4.

0: Miami. Ela chega por aqui, Lolô do Barreiro. Oi, Lolô, boa tarde.
1: Ei, Celinho, muito boa tarde pra você. Oi, melhor ouvinte do mundo. Bora de notícias? Sextou, hein?
0: Sextou.
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1: O governo de Minas, por meio da Secretaria de Estado de Educação de Minas, prorrogou até o dia 8 de junho as inscrições para vagas da Educação de Jovens e Adultos, EJA, e da Educação Profissional da Rede Estadual, para o início do segundo semestre deste ano. As oportunidades são destinadas a jovens, adultos e idosos que desejam retomar os estudos, concluir a educação básica e ampliar as possibilidades de inserção no mercado de trabalho. As inscrições devem ser realizadas pelo Sistema Único de Cadastro e Encaminhamento para Matrícula, o SUSEM, e o início das aulas está previsto para o dia 10 de julho. As vagas contemplam a EJA Ensino Fundamental, EJA Médio Profissional e cursos de Educação Profissional. Para participar, os candidatos devem observar a idade mínima exigida para cada modalidade, e para a Educação Profissional e para a EJA Ensino Fundamental é necessário ter 15 anos completos. Já para a EJA Médio Profissional, a idade mínima exigida é de 18 anos completos. Vamos falar da Libertadores, Celinho?
0: Vamos.
1: Tava todo mundo ansioso.
0: Tava. Cruzeiro ontem passou o carro, hein?
1: Pois é, você viu, né?
0: O que é aquilo?
1: Você não estava com o secador ligado.
0: Não,
1: ficou
0: não.
1: Comprovado. Muito bem, o caminho da Libertadores foi definido hoje, uhum, em sorteio na sede da Conmebol em Luque, no Paraguai. E o destaque é pro confronto brasileiro entre...
0: Nossa.
1: Cruzeiro e Flamengo. Então vamos aos confrontos, Celinho. Estudiantes de La Plata e Universidade Católica, Rosário Central e Corinthians, Cruzeiro e Flamengo, Tolima, Independente Del Valle, Mirassol e LDU, Palmeiras e Cerro Porteño, Platense e Coquimbo Unido. Esse nome aqui pra mim é novo, hein?
0: Nossa.
1: Quem é esse, gente? Fluminense e Independente Rivadavia. Ó, oh, muito bem, da Argentina. São esses, então, os confrontos das oitavas de final. Já na Sul-Americana, Celinho, o Atlético espera o vencedor de Sporting Cristal e Bragantino nos playoffs, para aí sim saber quem ele vai enfrentar nas oitavas da competição. O cantor Krigor, de 52 anos, está internado para investigações de saúde. A notícia foi compartilhada na tarde de hoje no perfil do ex-vocalista do Exalta Samba, que precisou cancelar as apresentações deste fim de semana. A produção do cantor informou que a apresentação, que seria feita amanhã e domingo na região sul do país, foram canceladas por questões de saúde do artista e que ele está internado nesse momento para a realização de exames com necessidade de endoscopia. Saúde ao Krigor e que tudo se restabeleça o mais rápido possível,
0: isso,
1: né, Celinho?
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1: Tá tudo dito?
0: Tudo dito. Menina, escureceu aqui, hein?
1: Menino, vai chover aqui,
0: vai
1: na raja.
0: Chover.
1: Tá aquele carro ali, ó.
0: É.
1: O céu tá preto.
0: O céu tá desse jeito. Beijo, Lolo.
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Faltando 3 minutos para as 4, já. Muita música boa pra gente, hein? 45 minutos direto. Sequência premiada. Quanto mais sequências você notar, mais chances tem de ganhar 20 prêmios da Mondio, hein? 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
0: Boa sexta-feira, faltando 2 para as 4.

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17: Tarde boa de sexta-feira. Sou o Célio Barbosa. Já tô aqui, ó, pra tocar uma pancada de música boa pra gente, hein? São 45 minutos diretos sem nada de comerciais. E o mais legal, você pode participar da sequência premiada e quem sabe amanhã faturar, sabe o quê? 20 prêmios.

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Anote três nomes de música ou artistas e acesse o bhfm.com.br ou o nosso app. Você pode levar 20 produtos Mundial de uma só vez.

0: churrasquinho!
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0: A gente sabe que merece.
1: Deu Samba e Rafi Júnior, Confissão. 4:30, a gente segue juntos. Aqui no 102.1 da BH, tocando música boa. Agora tem Gustavo Moura e Rafael ditando.

0: 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Amanhã, Cidade Junina tem, hein? Belo Dilcinho e Malu. E é promoção exclusiva da sua BH. Fechou, hein? 45 minutos de música nesta sexta-feira, 29 de maio. O que você vai fazer agora? Vai mandar três pra gente. Lembrando, vale o nome do artista ou o nome da música. Regulamento tá lá, tudo direitinho. Leia, participe. Amanhã é o resultado. Você pode faturar 20 prêmios da Mundial.
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0: BH 16 para 5.
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0: Então, bora lá de notícia com ela, Lolo do Barreiro. Oi, Lolo, voltou?
4: Eu voltei, Celinho, cheia de notícias, bora?
0: Bora!
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4: O prazo para a entrega da Declaração Anual Simplificada do Microempreendedor Individual, MEI, referente ao ano calendário de 2025, se encerra no domingo, dia 31 de maio. A declaração pode ser transmitida pelo app MEI ou pelo portal do Simples Nacional. Estão obrigados a declarar todos os empresários individuais que tenham sido optantes pelo CIMEI em qualquer período de 2025, mesmo que não tenham tido faturamento no ano. A entrega fora do prazo está sujeita ao contribuinte, aliás, está sujeita à aplicação de multa de 2% ao mês de atraso ao contribuinte, limitada a 20% do valor total dos tributos declarados ou valor mínimo de R$ 50. A multa é gerada automaticamente após a transmissão da declaração em atraso. A Receita Federal orienta que os microempreendedores façam a entrega dentro do prazo para evitar encargos e manter a regularidade do CNPJ. Informação que está lá no GE, de acordo com a apuração dos nossos colegas, o Atlético descartou a compra imediata do volante argentino Tomás Pérez. O jogador de 20 anos já poderia ser adquirido pelo Atlético ainda neste mês por um valor fixado. Com o não exercício da cláusula, o valor aumenta cerca de R$3 milhões. O GE apurou que o Atlético não vai exercer a compra neste mês, com isso o valor passa a ser de 5 milhões e meio de euros, algo em torno de R$32 milhões. O Atlético não descartou adquiri-lo, pelo contrário, a contratação em definitiva é uma tendência até o fim do ano.
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4: João Pedro Chazeliov, de 21 anos, está interpretando o Paulo Gustavo no musical Meu Filho é um Musical, que está em cartaz no Rio de Janeiro. E ele contou ter recebido um boné que pertencia ao próprio Paulo Gustavo. E quem deu o boné foi o Thales Bretas, viúvo do Paulo Gustavo. Ele disse o seguinte: o Thales foi assistir ao ensaio e contou pra gente que o primeiro presente que ele deu pro Paulo antes deles começarem a namorar foram dois bonés. E ele trouxe de viagem. Aliás, que ele trouxe de viagem. Ele levou esses dois bonés pro ensaio, deu um pra mim e um pro Pierre, que é o outro ator que faz ali uma espécie de escala, digamos assim, com o João Pedro, né? Eles trocam em algumas sessões. Então, os dois foram presenteados com um boné que era do Paulo Gustavo.
0: Bacana, hein?
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4: Tudo dito, Celinho?
0: Tudo dito. Daqui a pouquinho, às 6, tem aquele programinha bacana que tem música, informação, prêmios, a galera participando também com a gente, né?
4: Tem demais. Você vai estar aqui?
0: Vou, estarei aqui.
4: Posso contar com você?
0: Lógico.
4: Você não vai fugir,
0: lógico.
4: Não?
0: De jeito nenhum.
4: Mas e o café?
0: Café, vamos tomar.
4: Vamos agora? Pãozinho de queijo, vamos, partiu.
0: Vamos, tá friozinho, gostoso, hein?
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0: Simone Mendes da BH. Dois tristes. Por falar nisso, daqui a pouquinho teremos duas pessoas alegres. Fazendo Giro BH, segunda edição. E com a sua participação, hein? Melhor ouvinte do mundo. Contando como tá o trânsito na sexta-feira. Tá agarradinho, tá no sufoco? Manda um áudio pra gente no 31992360714.
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0: Lolo já tá aqui. Bora falar de Copa do Mundo?
4: Celinho, vamos. Olha, a Copa do Mundo de 2026 terá a quebra de uma marca, viu? Pela primeira vez na história, um único país terá sediado o Mundial 3 vezes. É o México, que já recebeu as edições de 1970 e 1986. Lembrando que nesta edição de 2026, o México não vai ser país sede sozinho. Ele sedia o evento juntamente com os Estados Unidos e Canadá. Então, o México, dessa maneira, vai se isolar como o país que mais recebeu o evento, deixando outras 5 nações empatadas com 2 edições cada. Brasil, que recebeu a Copa em 1950 e 2014, França em 38 e 98, Itália em 34 e 90, Alemanha em 74 e 2006 e Estados Unidos, que recebeu o Mundial em 94 e agora em 2026.
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3: Sextou e a gente chegou, hein? Tá começando mais uma edição do Giro BH aqui no 102.1 da sua BH FM. Lolo de Barreiro. Boa noite, Lolo.
4: Não.
3: Não?
4: Cadê seu neto?
3: Calma. Calma. Vamos mudar a trilha que essa não tá combinando.
4: Cadê?
3: Essa aqui vai combinar mais.
4: Que isso?
3: Isso é sexta-feira.
4: Olha.
3: Fala, meu filho. Agora você vai falar.
4: Se ele não aparecer aqui na sexta-feira, não tem boa noite, não?
3: Não tem.
4: Tenho certeza que os nossos ouvintes já estavam esperando. Olha, essa trilha é nova, hein, turma? Onde você arrumou isso aí? Gente, ele virou DJ. Socorro. Olha lá, ó.
3: DJ total.
4: É o DJ Celinho.
3: Big Boom in the Room.
4: Direto do Ermelinda. Ei, que maravilha.
3: Na cara do fim de semana.
4: Boa noite. Agora sim, boa noite, Celinho. Boa noite, melhor ouvinte do mundo. Bora pra cima dessa sexta-feira com muita informação, descontração e, claro, a sua participação aqui com a gente no 319-9236-0714. Vem pro nosso WhatsApp, vem contar o que, que tá rolando aí no trânsito. Ô, Celinho, vou te falar, hein? A Raja, olha ali embaixo. Paradinha. Ela
3: tá
4: cheia.
3: Paradinha, Raja.
4: A avenida tá cheia de luzinhas vermelhas.
3: Raja. Quase esquina com Barão.
4: Tá parecendo Natal, olha lá.
3: É.
4: Só no pisca-pisca.
3: Só vê os motoqueiros aqui passando no bequinho ali.
4: No bequinho ali. Aqui não tá bom não, hein, gente?
3: Ah, não, o corredor.
4: Conta aí na região que você tá. Tá bom, não tá? Tá ruim? Tá suave? Você estou com esse de quê? De socorro? Socorro, pelo amor de Deus, esse trânsito tá ruim demais?
3: Sufoco?
4: Conta tudo pra gente. 319-9236-0714. Ô, Celinho, tá valendo o quê pra
3: hoje
4: galera?
3: Hoje é sexta, Mondio.
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3: Sexta-feira, Lolo, destaques de hoje.
4: Ô, Celinho, você deixa as coisas pra cima da hora, Celinho?
3: Eu costumo deixar.
4: É, pois é, ó, na reta final da declaração do imposto de renda, cerca de 1,5 milhão de pessoas ainda não enviaram a declaração.
3: Oh, fiz a minha terça-feira.
4: Você mandou, né?
3: Na terça.
4: Muito bem. Prefeitura de BH inicia campanha de multivacinação na próxima segunda-feira para reforçar a proteção de crianças e adolescentes.
3: Boa.
4: E falando em adolescente, separei uma aqui pra gente hoje. Ah. É difícil, hein? Adolescente.
3: Aborrecente.
4: Será que a galera aí, cadê os papais e as mamães dos adolescentes? Será que eles estão on aqui com a gente
3: com
4: na
3: certeza,
4: rádio?
3: Certeza.
4: Adolescente é condenado após jogar puff de 15 quilos de um andar pro outro em shopping.
3: Ele pegou puff
4: e tacou lá embaixo.
3: Lá embaixo.
4: Achou de bom tom.
3: E foi condenado.
4: Ué, lógico, se cai um puff de 15 quilos na cabeça de alguém.
3: Não, aí é complicado.
4: E outra, tá? Você quer mais?
3: Quero.
4: Tinha outro filmando.
3: Ah, vou jogar, você filma aí.
4: As ideias.
3: Pra depois colocar no Instagram.
4: Não pode juntar, tá vendo?
3: É, pode não.
4: Não pode juntar. Já eu vou contar.
3: Então tá bom, quero saber. Bora começar, Lolo?
4: Hoje é sexta-feira, bora. Aí.

0: Panda. Eu duvido. 6:09, Giro BH, segunda edição de sexta-feira, já tá no ar. E tem gente aí que não entregou ainda declaração de imposto de renda?
1: Tem. E acaba hoje, hein?
0: Acaba hoje.
1: 11:59.
0: Ih, tem multa, hein?
1: Da noite. Pois bem, de acordo com os últimos dados divulgados pela Secretaria da Receita Federal, 42 milhões e meio de declarações do imposto de renda da pessoa física haviam sido enviados até na terça-feira. Então, uhum, são os últimos dados. O prazo de entrega começou em 23 de março e se estende até 29 de maio hoje, né? E a expectativa do fisco é de receber 44 milhões de documentos neste ano. Então, deste modo, Salim, fazendo uma continha aqui, cerca de 1,5 milhão de contribuintes ainda tem que enviar a declaração anual de ajuste do imposto de renda. A entrega da declaração depois do prazo legal gera uma multa mínima de atraso de R$ 165,74 e valor máximo correspondente a 20% do imposto sobre a renda que é devido, né? Então, Celinho, o negócio é o seguinte. Ah, Lolo, não fiz, vai tomar multa.
0: Vai.
1: Vai tomar multa, se não ficar esperto aí, vai tomar multa. Então tem até hoje, às 11:59 da noite. Hoje, então, a pré-preenchida é fácil de fazer. Se você tiver a conta Gov lá, prato ouro.
0: Já baixa do ano
1: já
0: passado.
1: Puxa, já vai só confirmando lá, preenchendo rapidinho.
0: Eu fiz pelo
1: cê
0: aplicativo,
1: fez, né?
0: Foi rapidinho.
1: Tudo bem. Primeiro você fez um negócio errado lá, né?
0: É.
1: Aí depois foi rápido, né?
0: Fui e refiz o negócio.
1: Entendi,
0: ficou tudo
1: muito
0: certinho.
1: Bem. Então,
0: entreguei.
1: Vou dar uma dica pra vocês. Não mexam onde vocês não têm que mexer.
0: Não.
1: É intuitivo, não precisa ficar fuxicando.
0: Não precisa apagar nada. Clica no negócio, marca, não apaga não. Apaga não.
1: Tava lá com a declaração toda pronta, foi lá apagar. Tá, o dedinho nervoso.
0: Meu dedo.
1: Oh, meu Deus do céu.
0: Tive que fazer tudo de novo.
1: Mas deu certo, né, Sérgio? Esse ano foi a primeira vez que eu fiz sozinha.
0: É?
1: Sempre...
0: Ah, não, já tem feito já há algum
1: não.
0: tempo.
1: Eu sempre tive contador pra me ajudar e tudo mais. Esse ano falei, ah, vamos ver se eu consigo fazer essa pré-preenchida aqui. Deu certo.
0: Deu
1: assim,
0: certo.
1: Né?
0: Aham.
1: Eu acho.
0: Ah, vai dar certo. Vai ter... Tem dinheiro pra receber?
1: Ah, um pouquinho.
0: Uai, então tá bom.
1: Um tiquitinho.
0: Não vai pagar, vai receber,
1: ah,
0: não tá
1: é
0: bom.
1: Ah, o que importa, né? Vai dar pra fazer um... Ir a um jantar.
0: Oh, que bacana.
1: Digamos assim.
0: Ô, Lolo.
1: Oi, Célio.
0: Trânsito em sexta-feira é complicado, hein?
1: Cadê o nosso povo? Conta aí, gente.
0: Agora.
2: Fala, BH. Fala, Célio. Fala, Lolo.
0: E aqui aí?
2: Aqui é o corretor do Fusquinha.
1: Olha ele.
2: Ele embora pela lagoa aqui, tem um ônibus estragado em frente, o chope da fábrica. Tá travando o trânsito todo ali. Um abraço a todos.
0: Manda
2: um beijo pra minha esposa, Luana Carvalho.
0: Valeu, Marcelão.
1: Tamo junto. Quem mais?
0: Olha o torresmo. É ele.
3: Boa noite, Celinho. Boa noite, Lolo do Barreiro. Sextou. E sexta-feira, né, Celinho? O que já pede? Já pede uma geladinha e um torresmo.
0: Uma gelada.
3: Aqui é o torresmo da cidade do Sinal, novamente. 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A melhor do mundo. Sextou, bebê.
0: Torresmo pediu. Vamos atender aqui, Lulu.
1: Opa, faz favor.
0: É, o ouvinte pediu.
1: O nosso garçom, Salinho.
0: Olha.
1: Ele é DJ, ele é garçom, ele é locutor, ele é vendedor de carro.
0: Com espuminha ou sem espuminha?
1: Com espuminha? Só um pouquinho, né?
0: Só um pouquinho.
1: Ele é... O Celinho, vou falar com vocês, gente. Tem vários serviços. Locutor, garçom. Hoje cheguei aqui e tava vendo uma aula de carro. Falei, você já pode sair daqui.
0: O rapaz tá ensinando ali a vender um carro.
1: E ele tava aprendendo, tá? Eu cheguei aqui, ele tava aprendendo. Então, assim, se alguém tiver precisando aí de ajudante pra vender carro, o Celinho já tá assistindo aulas
0: pode
1: aqui.
0: Pode me chamar, pode chamar. Ô, Lolo.
1: Oi.
0: Tô sentindo falta de algumas pessoas aqui no nosso giro,
1: tem alguns
0: né?
1: ouvintes que estão sumidos, Celinho?
0: Quem? O Max, de Biritex. Tem tempo que eu não ouço
1: sumido.
0: Aqui.
1: Sumido.
0: O Charlie por cá também, Charles.
1: Inclusive, tem a filha dele que
0: filha
1: manda
0: dele.
1: Áudio pra gente. Ô,
0: manda
1: menina,
0: também.
1: Cadê seu pai?
0: Cadê seu pai?
1: Cadê a nossa ouvinte?

0: molequinho de Olmo Levante apareceu esses dias?
1: Não, tem tempo também.
0: Tem. Cadê o Gil do Colorado?
1: Gil do Colorado.
0: Tá meio sumido também.
1: Todo mundo faltante.
0: Quem mais? Ah, o Isaac participou?
1: Isaac não. Ontem também não.
0: O Isaac não participou do tema ontem? Isaac é alguma coisa que tá acontecendo. Agora eu vou falar um que tá desaparecido faz meses.
1: Quem?
0: O Rafael.
1: Rafael. Aquele sumiu.
0: O Rafael sumiu e o nosso menino lá, o Lucas, ouvinte cantor. Então esse abandonou
1: esse
0: a gente, ó.
1: Mudou de rádio.
0: Oi, gente, cadê vocês?
1: Foi pro outro, foi pra outros programas.
0: Vamos ver se vocês vão responder a chamada aí. Quantos vão responder a chamada?
1: E vem participar com a gente, hein? Manda aí, conta como é que tá o trânsito na sexta-feira, né, Lolo?
0: 319-9236-0101.

0: Luan Santana, Clone, 6:19. O que você conta pra gente agora, Lulu?
1: Ô, Celinho, a Prefeitura de Belo Horizonte vai iniciar na próxima segunda-feira, dia 1º, a aplicação de doses pela campanha estadual de multivacinação para atualização da caderneta vacinal das crianças e adolescentes de até 15 anos. As vacinas estarão disponíveis nos 154 centros de saúde da capital e no Serviço de Atenção à Saúde do Viajante. A mobilização vai seguir até o dia 30 de junho. É importante ressaltar o seguinte, Celinho. As doses BCG e vacina contra a Covid, elas seguem critérios específicos de público e locais de aplicação. Entre as vacinas oferecidas estão a rotavírus, contra rotavírus, né? Poliomielite, hepatites A e B, HPV, febre amarela e gripe, entre outras. Então, há essa diferença aí para Covid-19 e para BCG. Para consultar os horários de funcionamento das unidades e também os endereços, basta o nosso ouvinte acessar prefeitura.pbh.gov.br.
0: Boa. 6:20. Bora ouvir nossa audiência, Lulu.
1: Cadê a nossa galera? Boa noite.
2: Boa noite, Serinho. Boa noite, Lulu. Aqui é o Washington Santos. Pode colocar que o Santos está aqui ouvindo.
1: Tá acelerado.
2: Um abraço a todos. Hoje, hein, Celinha, tem que molhar a garganta por dentro, Celinha.
0: Pô, tá querendo molhar a garganta por dentro?
2: Pode abrir uma pra nós aí.
0: Vou abrir.
2: Sextou, rapaziada. Bom fim de semana a todos aí. BHFM, a melhor do mundo.
1: Tamo junto.
0: Washington,
1: obrigado.
0: Em Santos. Vou esperar aqui, que esse aqui também tá querendo tomar uma.
3: Boa noite, Celinho, meu camarada. Boa noite, Lolô do Barreiro, Luz do meu mundo.
1: Eu.
3: Que é o Robinho do Barreiro.
1: Robinho.
3: Fala, Deus, tá que não é parado com hoje boneca, viu? Você tá doido. Daí eu mando xará aqui, Robinho, também. Celinho, abre aquela diela pra nós aí, mano.
0: É pra já, agora. Vamos lá, sexta-feira, pode. Eita,
1: que lá em Santos já pediram pra
0: já
1: abrir.
0: Pediram.
1: Aqui em Belo Horizonte também. Então o Celinho tá aí, ó, servindo.
0: Ué, só pedir.
1: Aquela bebida gelada.
0: Não, mas gelada.
1: Tá um frio, gente. Vocês vão beber nesse frio?
0: Ah, vai. Vai bebendo e beliscando.
1: Hoje é dia de tomar um caldinho. Caldinho de feijão.
0: É, também.
1: Um caldinho de abóbora.
0: É bom.
1: Caldinho de mandioca.
0: A cerveja com caldinho.
1: Ah, não. Combina
0: caldinho
1: não.
0: Caldinho com a cerveja.
1: Combina não.
0: Combina?
1: Quem
0: combina
1: acha muito que combina?
0: Combina.
1: Quem acha que combina?
0: Vai ter o torresmo lá, ué. Você vai tomar cerveja, comendo torresminho, tomando caldinho.
1: Meu Deus, tem mais gente aqui que acha que combina? Manda combina aí pra gente, 319-9236-0714. Eu não tomaria cerveja com caldo, não. Tá maluco? Nada a ver.

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0: Gustavo Lima na BH, 6 horas 27 minutos. A galera chegou aqui com tudo, viu?
1: Fez a chamada aí?
0: Fez a chamadinha, chegou.
1: Deu certo. Aqui, gente, nós estamos desconfiando de uma coisa.
0: É.
1: Fala aí, Célio, o que, é que você tá desconfiando?
0: A gente mudou o programa aqui, tô achando que esse programa tá janelando a galera.
1: É, porque ele ainda é um pouco novo pra gente, sabe? É um programa diferente aí, agora que a gente tá usando pra ter as mensagens num só lugar. Uhum. E aí o pessoal tá dizendo, ah, eu mandei áudio sim aí a gente agora.
0: Vocês não estão rodando nosso áudio.
1: Ah, então a gente vai fazer uma acusação contra esse programa aqui.
0: É, a culpa não é nossa, a culpa é do programa.
1: Bora ouvir a
0: turma? Alguém tem que ser culpado.
1: É, oiê.
2: Boa noite, BHFM. Oh. E aí, Celinha, e aí, Lohana Lima.
1: Tudo bem?
2: Também sou do Barreirão.
1: Opa!
0: Barreirão.
2: É a Laine aqui.
1: Tudo nosso,
2: do Barreiro. Motorista de aplicativo, assistente financeiro. Centrão de BH, tá tudo parado, gente.
0: Tudo
2: Nossa
0: parado.
2: Senhora, como que faz pra ir embora? E, ô Lohana.
1: Oi.
2: Cerveja combina com qualquer coisa.
0: Aí, tá vendo?
2: Cerveja combina com qualquer coisa. Só bora. Tá na hora já de tomar uma.
1: Já tá na hora, sério.
0: Tá na
1: Ó, amiga, é que eu não sou muito de beber, sabe? Aí é por isso. Aí eu tenho umas ressalvas com cerveja.
0: Tem
1: Mas
0: mais.
1: Tá bom. Tá bom. Valeu.
2: Boa noite, BHFM. E aí, Celinha? E aí, Lohana Lima?
1: É ela de novo?
0: Ué, não é ela, não. Essa aqui agora. Repetindo, menina.
1: Esse programa tá complicado, tô falando.
3: Boa noite, galera da BH.
1: Boa noite.
3: Ô, Lolo, claro que uma cervejinha com caldinho combina.
1: Isso, Ellen, tô perdendo.
3: Se tá frio, a gente tem que botar pra esquentar, você não concorda comigo, não?
1: Eu concordo. Ai,
3: beijo, tamo junto.
1: Fria.
3: Meu nome é Joelma aqui do Batistão.
0: Beijo, Joelma.
1: Ah, o caldinho bota pra esquentar, a cerveja bota pra esfriar ao mesmo tempo. Aí a gente fica confuso.
0: Tem mais.
4: Muito boa noite, BHFM, boa noite, Lolo e Celinho, meus queridos companheiros de sempre.
1: Eba!
4: Só de ligue de novo. Olha, Lolo, cerveja combina com tudo. Cerveja só não combina com falta de dinheiro.
0: É
4: o resto, cerveja combina com qualquer coisa. E só não combina com falta de dinheiro, porque sem dinheiro você não compra cerveja.
0: Não
4: então uma coisa não funciona sem a outra. O resto, Lolo, só descer uma gelada aí pra nós, Celinho.
0: Vou descer.
4: Você abre essa tampa aí, a boca da gente vira um brejo imediatamente. Faz com a gente não, que eu ainda não cestei. Um excelente final de semana pra geral, viu? Ó, via expressa, sentido Contagem.
0: Como é que tá aí?
4: Um caos. Deus salve quem tá aí no sentido oposto ao meu olhar agora, viu? Porque não tá fácil, não. Feliz final de semana pra todo mundo, gente. Um beijão.
0: Obrigado, beijo pra você.
1: E que alto astral.
0: É, Júlia.
1: Que voz boa.
0: Boa, Júlia.
1: Amei, Júlia.
0: Ó, vamos abrir a cerveja pra Júlia. Pediu. Aqui, a galera. Manda.
1: Eita, como o Celinho tá trabalhando hoje, gente.
0: Só descendo, hein? Vai ter grujeta?
1: É isso que eu ia falar. O Celinho cobra 10%. Ó, falar um negócio aqui. Celinho cobra 10% de cada um de vocês aí. Vai sair rico aqui hoje.
0: Vou ficar rico. Ô, Lolo, como é que faz pra te seguir nas redes sociais?
1: Vamos lá, gente. No Instagram, @radiobhfm. Você pode seguir a gente também. Esses nobres apresentadores que estão aqui neste frio, nesta sexta-feira.
0: Aqui
1: nós
0: no
1: dois.
0: Rádio tá frio.
1: Eu, Celinho e eu. Só tem nós dois nessa empresa hoje. Você viu, né, Célio?
0: É, a gente não sabe fichar, né?
1: A gente não sabe fichar.
0: Todo mundo cestou, só a gente que ainda não.
1: @CelioBHFM. Pode seguir o Celinho lá. E eu, Lohana Lima. LOHANNA. Quero ver se a galera vai chegar junto. Eu tô achando a tropa do Giro meio fraca no Instagram.
0: Tá mesmo?
1: Tô achando. Eu acho que todo mundo que ouve o Giro já segue a gente.
0: Ah,
1: o pessoal não tá
0: entendi.
1: Chegando junto lá, não, ó. @LohanaLima, LOHANNA. Lohana Lima, @RádioBHFM e @CelioBHFM.
0: Ô, Lolo.
1: Oi, oi.
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0: 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Ah, eu tô precisando desse cortador de cabelo, tá caro aí no barbeiro. 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
1: 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Na BH 6h32.
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4: BH 6:37, boa noite.
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0: 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Guilherme Benuto, filho da mãe. É o filho da mãe. Música. É a música, tá?
1: Celim, Gisele Bündchen resolveu demolir uma mansão.
0: Hã? Como assim?
1: Pois é, avaliada em 14 milhões e meio de dólares, algo em torno de 73 milhões de reais.
0: Ah,
1: por quê?
0: Colocou
1: abaixo, mano. Virou pó. Porque é o seguinte, ela queria mais privacidade.
0: Você tá brincando.
1: Então, ela comprou essa mansão, que é basicamente... Era do vizinho. Agora se transformou em um anexo da sua casa em Miami, nos Estados Unidos. Ela tem 3 casas na Flórida, tá? E essa é a sua mais recente aquisição feita no ano passado. E que fica... Como eu disse, ao lado de um imóvel em que ela já mora. Tá bom pra você, Celinho, de roubar aí uma mansão?
0: Olha o poder do dinheiro, hein, velho?
1: Só pra
0: eu
1: ter mais privacidade.
0: Aqui do meu lado. Ah, não, esse vizinho tá me incomodando.
1: Vou comprar.
0: Foi preço.
1: Quanto que é?
0: Quanto que é?
1: Eu vou comprar e vou jogar no chão.
0: É, vou derrubar.
1: Vou derrubar, tá?
0: E era mansão também, né?
1: Mansão
0: do lado
1: também.
0: Da casa dela,
1: só...
0: Não era um barraquinho.
1: Coisa chique, tinha piscina.
0: 14 milhões de
1: dólares. Tá até escrito aqui,
0: dólares?
1: Ó. É, 70... Pro real é 73 milhões de reais.
0: Meu Jesus.
1: A casa tinha 6 quartos e 6 banheiros, eletrodomésticos de tecnologia avançada e spa privativo.
0: Derrubou tudo?
1: Derrubou tudo, mandou tudo pro chão.
0: Nossa.
1: Ó, tinha um grande jardim com palmeiras, uma piscina. E um pier privativo que se estendia pela baía.
0: Gente.
1: Que tinha em volta lá da casa deles.
0: Ser dinheiro é bom, né?
1: Ah, deve ser, né?
0: Ai,
1: a gente não sabe como é que é.
0: A gente não sabe.
1: A gente só imagina. Imagina o gostinho de acordar
0: cheio. Quer saber
1: cheio
0: quanto
1: do
0: que
1: dinheiro.
0: É. Tem dinheiro pra pagar.
1: Derrubar.
0: Faz no Pix aí que eu vou pagar.
1: E chama o trator.
0: É, não quer ninguém do meu lado. Sozinho. Só eu.
1: Muito bem.
0: Mano, pulmãozinho, um monte de gente em cima, um monte de gente do outro lado, gritando ali.
1: Nossa senhora, aí o vizinho tem hora que ele anda de salto, você escuta lá no...
0: É desse jeito.
1: No teto da sua casa.
0: Desse jeito.
1: Desse jeito. Cachorro latindo, gato miando, papagaio falando.
0: Menino jogando bola no campinho que é do lado da minha
1: menino
0: janela. Gritando, pulando.
1: Menino chorando, mãe gritando com o menino que tá chorando.
0: É desse jeito.
1: Queria ver. Barreiro.
0: Queria ver Gisele Bündchen morar lá no meu barraco.
1: Eu queria ver ela morando lá no Barreiro.
0: Também.
1: Imagina, descer a rua ali, pegar o ônibus na Estação Diamante.
0: É, sabe o que é isso não? Ô Lolo, mas vamos ouvir aqui a nossa audiência agora.
2: Oi. Boa noite, BHFM. Boa noite, Lolo. Boa noite, Celinho.
0: Boa noite.
2: Na voz, Nicão do Vale de Jatobá. Olha, vocês não citaram meu nome aí, mas é porque eu não tô sumido, né? Mas vocês só não tá reproduzindo meu áudio.
0: Não, Nicão.
2: Vocês estão me janelando de qualquer jeito, ainda mais quando o Will tá aí.
0: É o programa.
2: O Will é o maior janelador que tem.
1: Sobrou pro Will.
2: Manda o áudio aí, nunca ele reproduz meu nome.
0: É o programa.
2: Sobre o trânsito aqui, Avenida do Canal. Continuação da Tereza Cristina aqui, sentido bairro, tudo garrado, beleza? Obrigado. Valeu, BHFM, é nóis.
0: Ô, Nicão, esse programa aqui é um problema. Daqui a pouco some a galera. Você tá ali no jeito, na agulha, daqui a pouco pisca ali e sumiu a turma.
1: O Will, coitado.
0: Sobrou pro Will. Tadinho do Will.
3: Fala, Lolo, Salinho, beleza? Que Pedrão, isso? Motorista de aplicativo aqui do Zé de Contagem. Ô, João César aqui tá agarrado, mas tá andando, hein, devagarinho, devagar e sempre.
0: Devagar e sempre.
3: Galera, além de um abraço pra vocês, hein, quero mandar um abraço pro João, chegado meu, que tá rodando também.
0: Uhum.
3: Fizemos um desafio de faturamento hoje, na sexta-feira, tô tomando um couro pra ele.
0: Ih, João tá...
3: Tamo junto, João.
0: Valeu, Pedro. Agora é ele aqui, ó. Fala comigo, meu filho. É você mesmo. Vai lá.
1: Quem?
4: Fala, Lulu. Fala, Celinho.
1: Oiê.
4: BHFM. Ó, ele vindo aí. Ai, ai, ai. E aí, só alegria?
0: Só alegria.
4: É eu mesmo, Deivin, pau na máquina.
1: Ah, Deivin aí,
4: e
1: ó.
4: E aí, eu tô com vocês. BH, melhor rádio do mundo, senhor. Deixa eu falar com vocês aqui, sou sextou. E aí, qual que é a boa?
1: Qual que é a boa?
4: Daqui a pouco, bora lavar o pescoço por dentro, senhor.
0: Bora lavar o pescoço por dentro?
1: Celinho já tá desde cedo ajudando vocês,
0: mais um,
1: ó.
0: Vamos aí. Mais um aí. Com a musiquinha bacana ainda, ó.
1: Olha ele aí, ó.
0: Tiaguinho.
1: Vai estar
0: tá
1: aqui,
0: feliz,
1: hein?
0: Nessa sexta-feira.
1: Em outubro.
0: Ah, é, bem black, né?
1: Turnê bem black.
0: Nova turnê do Tiaguinho.

0: Zé Neto Cristiano, barzinho aleatório. Faltando 7 para 7, agora você vai contar, né?
1: Vou ter que contar. Um incidente que ocorreu em março do ano passado está rendendo até hoje, viu? Imagens de câmeras de segurança registraram o momento em que um adolescente arremessou um puff de 15 quilos.
0: Nossa, pesado, hein?
1: Do andar superior de um shopping center em Londres, na Inglaterra. Ó, pra você ver
0: Londres.
1: Como é que tá a situação lá dos jovens
0: terra
1: em Londres.
0: Do rei.
1: Pois bem, Celinho, neste exato momento, nós temos um computador travado que não dá pra continuar. Eu lhe avisei no início.
0: Travou o computador.
1: De novo, gente. Vamos com os nossos ouvintes. Eu vou continuar a história. Rapidinho, a gente inverte dessa vez. Vou usar o celular.
0: Vamos aqui, ó.
2: Fala, Lolo! Boa tarde.
1: Tudo bem?
2: Quem fala aqui é o Barcelos.
0: Fala, Barcelos.
2: Tem ser Barcelos Eventos.
0: E aí?
2: É, tá falar com você, viu? O trânsito tá ruim demais.
0: Ixi.
2: Amazonas sentido bairro. Próximo a Expo Minas, tá tudo agarrado. Tudo
1: eita,
2: agarrado.
1: Expo Minas tá ruim.
2: Valeu, sextou com S.
0: De
2: servir.
0: Servir.
2: Esse é o nosso lema.
0: É, hoje eu tô aqui, só servindo a galera que tá pedindo cerveja.
1: Muito bem, já estamos aqui, ó, com a...
0: Ah.
1: A revolta das máquinas aqui, ó, já tá restabelecido, Celinho. Vamos lá pra história de novo, gente. Imagens de câmeras de segurança registraram o momento em que um adolescente arremessou um puff de 15 quilos do andar superior de um shopping center em Londres, na Inglaterra, Celinho. Adolescente, né? Não pode juntar.
0: O
1: que aconteceu? O menor de 16 anos foi condenado neste mês a uma multa de 41 libras só? Não acredito.
0: Ué, é pouco mesmo.
1: Pouco demais, ué. R$277 e uma pena de detenção de 8 meses em uma instituição de reabilitação juvenil.
0: Ah.
1: Um outro adolescente de 15 anos que filmou a cena foi condenado a participar de programa de reabilitação também. Pouquinho mais de tempo, viu? 12 meses e uma multa de 426 libras. Ué?
0: Ué, você foi o que filmou?
1: Uai.
0: A multa foi mais cara. Só...
1: Por quê? Não entendi. Uma multa de 426 libras, algo em torno de R$ 2.880. Um vídeo feito por câmera de segurança mostra três pessoas que haviam acabado de passar pelo local no exato momento onde o sofá caiu. As pessoas estavam horrorizadas com a situação. Outros clientes que testemunharam a cena também podiam ser vistos recuando bruscamente e ficando paralisados de terror antes de se dirigirem rapidamente para uma outra direção. Foram então condenados, identificados, foram ao shopping fazer esse tipo de bagunça, Celinha.
0: Jogou um puff de 15 quilos
1: 15
0: na cabeça
1: quilos.
0: De alguém.
1: Não.
0: Pô, e vou te falar, se pegar essa cabeça,
1: tá
0: quebra
1: doido.
0: O pescoço.
1: Deus me livre, tá amarrado.
0: Pra matar.
1: Credo.
0: Que isso? Adolescente não pode juntar, não,
1: Lula. Pode não, mas daqui a pouco a gente vai falar sobre isso, hein?
0: Vamos?
1: Você, quando era adolescente,
0: você
1: também não podia juntar, não?
0: Eu tinha uma turma bacana.
1: Você tinha uma turma bacana?
0: Tinha.
1: A gente vai falar sobre isso já, Celinho.
0: Ó, vamos ouvir a turma aqui?
3: Boa noite, Celinho. Boa
1: Oi.
3: Noite, Lulu. Vocês estão bom?
0: Bom.
3: Estão, estão ótimos.
0: Ah.
3: Aqui é a Ana Cláudia do Nova Pampulha.
1: Oi, Ana.
3: Aqui
1: é
3: Portugal, tá um pouquinho agarrado, mas está fluindo.
0: Agarrado,
3: tá bom.
0: Mas
3: tá bom o trânsito. Ir embora para casa, descansar um pouquinho, né?
0: Que bom.
3: O final de semana tá aí, firme e forte.
0: Feriado
3: um abraço, boa noite.
0: Boa noite, Ana.
1: Mais um feriadinho, vem
0: mais
1: aí.
0: Mais um, vem aí.
4: Boa noite, Lolo. Boa noite, Celinho.
0: Boa noite.
4: Aqui é Cristiane, de Contagem, motorista aplicativo. Gente, Avenida Marte, Bar Jardim Riacho das Pedras.
0: Tá ruim?
4: Perto do Colégio Santo Agostinho. Atravessando pro Riacho, passando em cima da Três Tom. Tudo agarrado.
0: Tudo
4: agarrado, gente. Mas é assim todo dia, né? Sextou, piorou.
0: Sextou.
4: Bora lá. Beijo, boa noite.
0: Beijo, Cris. Bom fim de semana.

0: um homem aí, ó. Dilcinho na BH, 11 e um pouquinho. Ah, tá errado esse relógio seu aí, Dilcinho. 7 da noite. 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Ô, Lolo.
1: Oiê.
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1: Gente. É o Pablo, final do telefone celular 10, ele que mora no Morro do Papagaio aqui em BH. 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
0: Precisou lembrar do Silvio Santos agora.
1: Por quê? Pablo, qual é a música?
0: Você lembra o Pablo cantando com a cara pintada?
1: Eu lembro, ele e a Ellen Roche.
0: Ele e a Ellen Roche, Pablo.
1: Nossa, olha, eu acompanhei a televisão brasileira também, pelo amor de Deus.
0: Era novinha nessa época.
1: Ah,
0: né?
1: eu era menininha. E eu imitava a Ellen Roche, tá?
0: Ah, você imitava a Ellen Roche?
1: Rolava a música lá e eu lá na minha casa, lá cantando também. Sempre amei essas coisas.
0: Ó, próxima hora, Lolo, tem uma prancha alisadora.
1: Aí sim, hein?
0: Line Mondial, olha o nome.
1: Essa é minha.
0: É sua?
1: É, eu vou levar
0: não,
1: essa daí.
0: Não pode. Se eu não pude participar aqui no quarto do negócio do cobelo, você também não pode, não.
1: Uai, por que eu não posso?
0: Não pode.
1: Uai, eu sou ouvinte da rádio.
0: Não, você vai ter que comprar.
1: Eu tô ouvindo a rádio agora.
0: Seu rico dinheiro.
1: E olha só, e te digo mais, eu tô falando e ouvindo a rádio ao mesmo tempo, eu tenho direito.
0: Não tem.
1: Tem.
0: Não tem direito.
1: Nossos ouvintes estão só ouvindo. Eu tô falando.
0: A prioridade aqui são os ouvintes.
1: Então tá bom. Então
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0: Agora tá na hora do tema do Giro BH pra você participar com a gente, interagir. Comentar.
1: Nós contamos aqui, agora há pouco, a história dos adolescentes que foram condenados, porque tiveram a brilhante ideia de fazer bagunça no shopping, jogar um puff de lá de cima. E eu quero saber do melhor ouvinte do mundo o seguinte: você foi um adolescente
0: tranquilinho,
1: revoltado?
0: É, revoltado não era.
1: Ou bagunceiro, daqueles que não podia juntar com ninguém? Conta pra gente aí. 31992360714. Você, Celinha, era mais tímido?
0: Não,
1: porque adolescente.
0: Eu era meio termo.
1: Você era meio termo do quê? Da bagunça e da timidez?
0: Porque se você juntar com os meninos, você apronta.
1: Apronta. Sozinho você era quietinho.
0: Sozinho você vai de boa.
1: Entendi.
0: Mas chega. Aquele espírito de porco, como diz a galera.
1: Você tem uma história boa da sua adolescência aí pra contar?
0: Ai, meu Deus do céu.
1: Faz tantos anos, hein?
0: Tantos anos.
1: Ah, governador Valadares, tem certeza que você aprontou alguma?
0: Tem, mas nunca fui de jogar nada na cabeça.
1: Não, falando isso não.
0: Isso
1: mas
0: aí não.
1: Alguma coisa deixou sua mãe brava com você?
0: É, eu tinha mania de 15 anos, falava mentia pros outros, falava que eu tinha 18.
1: Ah, você é...
0: Eu queria ser maior de idade.
1: Pinóquio.
0: Queria.
1: Mentirosinho.
0: Ficava com mulheres mais velhas.
1: Que isso?
0: Era. Eu falava que tinha 18.
1: Mentiroso. E você tinha porte de atleta, né? Jogador da base do Democrata.
0: Andava
1: entendi.
0: Igual jogador.
1: Ah, da passada, jogador. Aquela passada. Ah,
0: é.
1: Pelo amor de Deus, viu, gente? Olha aí, vocês verem. O que eu tenho que aguentar?
0: Vixe, ela não aguenta.
1: A passada do Celinho, governador Valadares. Muito bem. Ele era, então, um adolescente galanteador, tá, galera? Coloquei essa opção aqui, não, mas vai ter, então, essa daí.
0: E você, Lolo?
1: Ah, eu era.
0: Como foi sua adolescência?
1: Eu era tranquila, porque minha mãe e meu pai não deixavam eu ser o que eu gostaria de ser.
0: Ah.
1: Eu gostava de rua.
0: Você gostava muito de rua?
1: Rueira, até hoje, né? Não, hoje em dia eu tô mais tranquila, mas eu era uma adolescente, eu adorava sair.
0: Sair.
1: E o mesmo tanto que eu adorava sair, era o tanto que meu pai adorava não deixar eu ir.
0: Nossa.
1: E aí eu era tida como a revoltada, porque eu me revoltava. Brigava, queria sair.
0: Aham.
1: Aí depois eu cansei de brigar. Mas eu era rueira, Celinho. Eu gostava de uma baguncinha. Queria estar em tudo quanto é show. Queria estar em tudo quanto é lugar. Parecia que adolescente comeu canela de cachorro, que a minha avó falava. Sair pra tudo quanto é lado. Eu era desse jeito.
0: Boa.
1: Eu fui essa adolescente. E eu quero saber de você, melhor ouvinte do mundo. Qual adolescente você foi? Tímido? Revoltado? Bagunceiro? Uhum. Conta pra gente aí. 31992360714. Na BH 75.
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1: Ô Lolo, tá na hora do esporte aqui no Giro BH, segunda edição.
2: É, Celinho, todo mundo já pensando em Copa do Mundo pra lá, Copa do Mundo pra cá.
1: 12 dias, 11 dias?
2: Vai estrear no dia 11 de junho, a Copa começa no dia 11, então temos aí 12 dias, né?
1: 12 dias.
2: Não, hoje é 29?
1: 29.
2: 13 dias.
1: 13 dias.
2: A gente não, vocês já perceberam que nós não somos bons de conta, né? Mas é dia 11. Celinho, mas temos coisas a tratar antes da Copa?
1: Temos.
2: Tem Libertadores, tem Sul-Americana e hoje...
1: Tem o último jogo do Brasileirão
2: tem
1: também.
2: Tem também. E hoje a Conmebol realizou o sorteio das oitavas de final da Copa Libertadores, também dos playoffs da Sul-Americana. E ficou assim, Celinho, vamos falar de Libertadores primeiro. Estudiantes versus Universidade Católica, confronto interessante, o time da Argentina contra um time chileno. Rosário Central contra o Corinthians.
1: Eita.
2: Cruzeiro e Flamengo.
1: Nossa, isso aí, brincadeira, hein?
2: Cruzeiro e Flamengo.
1: Encontro de Arthur Jorge
2: e o Leonardo Jardim.
1: É.
2: Do nada eu ia falar Jorge Jesus. O que, que eu arrumei aqui, gente? Leonardo Jardim. Tolima e Independiente Del Valle.
1: É, confronto bom também.
2: Confronto bom. Mirassol e LDU, que aleatório, hein?
1: Que aleatório.
2: Mirassol jogando lá na altitude contra a LDU. Palmeiras e Cerro Porteño. Inclusive, Cerro Porteño ganhou do Palmeiras na fase de grupos, esses dias pra trás aí. Dentro do Allianz. Cerro Porteño ganhou do Palmeiras. Platense e Coquimbo Unido. Esse confronto aqui pra
1: aí,
2: mim.
1: Eu vou te falar, hein?
2: Coquimbo Unido.
1: Coquimbo Unido.
2: Pessoal lá do Chile, tá? Falar assim do povo do Chile, não. E por último, aquele confronto. Time do Marcelo. Fluminense. Independente Rivadavia.
1: Eu achei que o Fluminense não ia passar, e ó, passou.
2: Fluminense passou.
1: Passou.
2: Esses são os jogos das oitavas de final. Palpites aí, Celinho? Quem por alto, assim?
1: Ai.
2: Cruzeiro e Flamengo, quem que você acha que vai passar?
1: Isso aí não tem como. Tem como se arriscar, nem pra lá, nem pra cá. Confronto de dois gigantes do futebol brasileiro.
2: Os deuses do futebol estão escrevendo a eliminação de Leonardo Jardim pro Cruzeiro.
1: Eu vi hoje, não sei se... Não lembro, não vi, não lembro.

0: Eliminou o Cruzeiro. Eliminou o Flamengo.
1: Foi em... O Arrascaeta foi pra lá em 19, então foi 18 ou 17, foi um negócio assim.
0: Tava no Cruzeiro lá.
1: Muito bem.
0: Então é isso.
1: É isso então, né? E aí vamos falar do Atlético agora. O Atlético tá nas oitavas da Sul-Americana. A Conmebol fez o sorteio também dos playoffs, que aí vai ter aí uns joguinhos aí pra gente conhecer o adversário do Atlético, que vai sair do confronto entre Sporting Cristal e Bragantino.
0: Torcendo pra ser o Bragantino.
1: Então o Atlético vai esperar aí o resultado desse confronto pra conhecer o seu adversário nas oitavas de final da Copa Sul-Americana.
0: Isso aí. E nesse fim de semana o Galo pega o Vasco e vocês vão pegar o Fluminense, né? É isso mesmo, vocês vão jogar com o Fluminense.
1: Campeonato Brasileiro. Aí, papo de Campeonato Brasileiro. Muito bem, Celinho.
0: Olá, olá, nosso tema de hoje.
1: Ô, Celinho, estamos perguntando o seguinte. Melhor ouvinte do mundo, você foi um adolescente tranquilo? Um adolescente problemático? Um adolescente revoltado? Ou você foi um adolescente, aquele que não podia juntar com ninguém? Bagunceiro? Conta pra gente. 31992360714.
2: Boa noite, Lolo. Boa noite, Celinho. Então, eu fui o adolescente da pá virada. Eu não podia juntar com ninguém. Sabe. Mas acho que a pior de todas foi eu e meu primo uma vez. Estava no sítio, eu tinha ali meus 11 anos, mais ou menos. Ah. E a gente tava brincando de luta. Aí tinha uns pedaços de pau lá, a gente tava usando de espada e briga daqui, briga dali. Não sabíamos de onde. Na verdade, a gente sabe, né? Que a gente tava dentro do galinheiro. Apareceu uma galinha.
1: Meu Deus.
2: E ela tava chocando. Ah. Rapaz, essa galinha levou uma espadada.
0: Levou espadada.
2: E a galinha não resistiu. Rapaz, vou falar com você, meu tio, isso e essa galinha lembrada até hoje, que teve que correr no outro sítio pra ver se tinha chocadeira e tal. Mas deu uma confusão. BH, é nóis.
0: Guilherme, mas o primo, mataram a galinha do tio.
1: Espada pra lá.
0: Espadada.
1: Improvisaram, mas, gente.
0: Espadada dentro do galinheiro.
1: Oh, meu Deus do céu. Quem mais tá com a gente?
3: Lulu, Marcelinho, aqui é o Natan do Barreiro.
1: Ei, Natan.
3: Na minha adolescência, eu sempre fui muito quietinho, pacato, parado. Daqueles ali que não fazia nada de errado.
0: O Natanael era quietinho.
1: Quietinho.
0: Fazia nada de errado.
1: Fazia nada de errado. Bonzinho.
0: Bom menino,
1: menino bom. Muito bem. Esse é o tema, hein?
0: Manda aí seu áudio. 31992360714.
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0: horas.
1: Hoje é sexta-feira!
0: Ah, você tava sumidinha aí, né?
2: Escondidinho nesse frio.
0: É, tá
2: quietinho. Cheio de blusa de freio e de touca aí, ó.
0: Todo bonitinho hoje. Arrumadinho. Vamos falar de adolescentes?
2: Vamos, você, melhor ouvinte do mundo, foi um adolescente tímido, um adolescente revoltado,
0: bagunceiro,
2: problemático. Conta pra gente que adolescente que você foi.
0: Ó.
3: Boa noite, Lolo do Barreiro.
2: Boa noite,
3: minha querida.
2: Tudo bem?
3: Sextou, né? Abra a cerveja aí pra nós, Celinho, meu lindo.
0: Vou abrir.
3: Gente, eu era meio termo, eu era meio termo. Perto da minha mãe, eu era uma santa. Longe eu era o cão.
0: Olha.
3: Misericórdia.
0: A risada ainda, né?
3: Perto da minha mãe. Agora na escola, toda sexta-feira, a gente matava as três últimas aulas que eu estudava à noite. Ia pro boteco beber. Era eu. Iracema do Jardim América. Boa noite, galerinha.
0: Boa noite, Iracema. Sua cerveja, tá? Pediu, tá aí, ó. Cervejinha pra... Nossa querida Iracema.
2: Nossa, Celinho já abriu umas 18 cervejas aqui hoje. Que isso, Celinho?
0: A conta tá ficando alta.
2: É um bico de garçom que ele tá pegando aqui.
0: Tem mais, Lulu.
2: Oiê.
4: Boa noite, BHFM. Aqui é a Sueli. Minha adolescência, como é que foi? Foi uma adolescência que eu fui uma menina esperta. Porque eu tenho um pai muito bravo, que é até hoje. Então eu aprontava quando dava pra aprontar. E é isso aí. BHFM, sucesso todo dia.
0: Sussu, Suelen.
2: Ô, Celinho, a história da Iracema de matar aula me fez lembrar uma história minha.
0: Teve
2: uma vez.
0: Também,
2: não, melhor do que isso. Teve uma vez que a escola mandou um bilhete lá avisando que a gente ia sair cedo a semana inteira, 3:30.
0: Quer ver, já sei.
2: E aí a única maneira da minha mãe saber era entregando o bilhete, né? Aí eu não entreguei, não. E mais gente teve essa ideia. Na verdade, muita gente. E aí, a gente se juntou na rua de trás da escola a semana inteira e a gente promoveu quase um campeonato de peteca. A rua, aquelas largas mesmo, sabe? Muito espaço, tinha um supermercado perto. Peteca a semana inteira fervendo
0: jogando.
2: Aí depois, eu acho que alguém me viu lá.
0: Te entregou.
2: Jogando peteca.
0: Te entregou.
2: Só queria jogar, minha mãe me deixava ir pra rua, menti mesmo.
0: É, tá certo.
2: Não levei o bilhete, Celinho. Fiquei uma semana fazendo campeonato na rua.
0: O bilhete você fez eu lembrar quando mandava bilhetinho pra mãe da gente, pro pai da gente. Aí posso ficar assinatura.
2: Eu fiz isso também. Eu esqueci de levar o livro de português. Aí eu tinha uma professora que era brava na sétima série. Ela mandou a ocorrência lá por causa do livro de português, né?
0: Olha aí.
2: Falei, deixa eu ver aqui a assinatura da minha mãe. Olhei assim e falei,
0: isso
2: aqui tá fácil pra mim. Fui lá e assinei.
0: Ô, Lolo!
2: Oiê!
0: Tem prêmios aqui, ó.
2: Oba!
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0: conhecem Ferrugem, Casal do Mal. E a música é nova. E a Lohana já canta a música toda.
1: É porque essa música eu já conheci antes dela entrar na programação da VH.
0: Ah,
1: o Ferrugem,
0: tá.
1: Todo ano, ele tá no meu top 5 do Spotify.
0: Essa aí, essa mandou bem demais.
1: Inclusive, essa música aí, eu que dei um toque. Só,
0: gente,
1: põe aí na
0: tocar,
1: pesquisa aí,
0: Casal
1: ó. Casal do Mal, essa daí.
0: Sensacional.
1: É, música de talarico essa aí.
0: É, essa aí. Cuidado, hein.
1: Cuidado com os talarico.
0: Seu mulher amigo aí.
1: É, estão tudo solto
0: tudo
1: por aí.
0: De olho na sua namorada aí.
1: É, e vice-versa, tá?
0: É.
1: Vice-versa.
0: Ô, Lolo.
1: Oi.
0: Vamos rodar mais áudios aqui sobre o nosso tema de hoje?
1: Bora, cadê a turma?
2: Fala Celinho, fala Lolo do
0: e
2: Barreiro.
0: Aí,
1: tudo bem?
2: Lucão de Jundiaí.
0: Ó, Jundiaí.
2: Viu? Sempre fui rueiro demais.
1: É.
0: Rueiro.
2: Festeiro. Aonde tinha uma festinha, lá estava eu.
0: Uhum.
2: Principalmente se fosse um pagode.
0: Pagodinho.
2: Via do Sapé, Bar Brasil.
0: Aí é tipo, Bar Brasil, hein?
2: Coco Bongo, que eu diga.
0: Coco Bongo.
2: Sextou, bebê.
0: Mais.
2: Fui. 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
0: A gente fazia promoção direto com Bar Brasil, Armazém.
1: Eu não sou dessa época, não. Eu era criança. Eu via do Sapé bombava lá no Barreiro.
0: Ah, Via do Sapé.
1: Era ali, não era?
0: Era.
1: Eu não lembro, porque eu realmente... Aí sim, Via do Sapé, eu era nova. Não tinha, nem condição de ir lá, não.
0: Tem mais, ó.
3: Boa noite, Lolo. Boa noite, Celinho.
1: Tudo
3: quem
1: bom?
3: Fala é Luciano de Lagoa Santa.
1: Fala.
0: Oi, Lu.
3: Tanto eu como minhas irmãs e meus primos, a gente era bagunceiro, mas disciplinado. Porque naquela época, né, tinha que obedecer muito os pais.
0: Cantava.
3: Mas todo ano a gente íamos pra casa da minha avó no dia 25, no Natal. E todo ano a gente quebrava a cama dela. E era uma confusão danada. Todo mundo tomava um corinho básico.
0: Um corinho básico?
3: E depois ficava tudo bem. 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
0: Isso aí. Faltando 11 para as 8, daqui a pouquinho, no Pagodinho da BH, com Bruno Márcio.

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0: Lulu, vencemos mais uma semana.
2: Graças a Deus, muito obrigada a todos os nossos ouvintes pela companhia, pela audiência. Na segunda-feira estaremos de volta com mais uma edição do Giro. Turma, espero todos vocês aqui na segunda. Bom fim de semana, juízo, hein, galera?
0: Amanhã, meio-dia, eu tô aqui, tá?
2: Ô, gente.
0: Amanhã, meio-dia e domingo, 7 da manhã.
2: Eu vou te ouvir amanhã.
0: Fiquem comigo.
2: Domingo não, que eu vou estar dormindo.
0: Ah, mas... vai estar. Eu chego aqui 6:30. Beijo, Lolo.
2: Beijo, Celinho.
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1: E aproveite o máximo que você puder, viu? Última sexta-feira de maio, junho já está completamente batendo a porta, né? Pra receber aí a festa junina que vem aí pra celebrar o próximo mês. Bandeirinhas do céu, aquele pagode pra embalar também o coração, né? Apesar do mês ser muito festivo, né? E dar um espaço pro sertanejo, mas o pagode também tem a sua vez, tem seu espaço totalmente reservado, é ou não é? E a pergunta de milhões, será que dessa vez vem o Hexa? Já estamos aí na contagem regressiva, né? Na última Copa, o Brasil infelizmente entregou a taça. Dessa vez a gente fica aqui na positividade e nos preparativos, curtindo muito pagode. Esse programaço que começa a partir de agora, mais uma edição no ar, até logo mais às 9 da noite. Uma hora, tempo suficiente para você participar com a gente, mandar o seu salve. O seu alô também lá no arroba rádio BHFM. O WhatsApp também tá liberado, 31 992360714. E para começar, para fazer as honras,

BH, todo mundo se encontra aqui, Mumuzinho e Thiaguinho, juntos, aqui no Pagodinho da BH. E Thiaguinho vem aí com a sua nova turnê, bem black, uma mistura de black music com pagode, mas um super evento com promoção.

0: BH, todo mundo se encontra aqui. Vou pro Sereno com Ludia, Ludmilla. Um encontro que deu certo, né? Mistura a identidade do pagode com uma das artistas mais versáteis da música brasileira atual, né? Dale Ludmilla, dale rapaziada do Vou pro Sereno. É sempre muito bem-vindo e bem-vinda, né? Artistas pra complementar e pra fazer o cenário do pagode, né, crescer cada vez mais. Seja das antigas, seja atual, seja qual for o momento, seja muito bem-vindo. Bom, seguinte, breve intervalo. No Pagodinho BH faz um rápido intervalo, sim. Vamos fazer uma pausa rapidinha aqui. E daqui a pouquinho a gente volta trazendo aí mais 30 minutos de programa pra você curtir. Dá tempo, viu? Avisa geral aí, manda nos grupos. Estamos no ar, no Pagodinho da BH. É só aqui. BH 8:31.
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0: Pelo terceiro ano consecutivo, Belo Horizonte recebeu o certificado Tree City of the World, traduzindo Cidade Árvore do Mundo, pelas diversas ações ambientais adotadas no município nos últimos anos. Em 2025, foram realizados mais de 50 mil plantios, além do lançamento do Plano Municipal de Arborização Urbana, que tem o objetivo de ampliar e conservar as árvores nas áreas urbanas de forma planejada, estabelecendo ações imediatas e estratégias de longo prazo, integrando o manejo adequado, o monitoramento contínuo e a priorização de intervenções em áreas estratégicas. Plantios voluntários também são incentivados pela Prefeitura de BH. Você encontra mais informações no próprio site da Prefeitura de BH. E para mais informações como essa, me segue no @SilviaCastroDC.
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Samba do Pagode. Vamos lá, vamos curtir o bom gosto agora com Amor Bipolar. Aquele amor que parece previsão do tempo. Uma hora é sol, outra é tempestade. E quem tá no meio só tenta sobreviver, né? Você...

0: graveto. E às vezes basta apenas um graveto para reacender tudo. Não é verdade? Às vezes não precisa de muito. Só uma pequena decisão e atitude. E que faz a diferença, né? É isso aí. O programa de hoje fecha com essa música que ganhou uma releitura toda especial na interpretação marcante do Pericão. É isso aí, Pericles com graveto, fechando mais uma edição do No Pagodinho da BH. Sexta-feira, a gente vai se preparando aí pro último fim de semana do mês de maio. Então, aproveite, aproveite bastante, viu? Se joga. Lembrando que amanhã tem mais. Amanhã e domingão, a partir das 14h, tem mais pagode, tem mais samba, mais resenha. E aquela energia que só a BH FM tem. É ou não é? Então, um abraço pra você e que sua felicidade toque sempre no volume máximo. BH, 2 para as 9.
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1: Um relatório apontou que apenas 13 países estão dentro dos padrões seguros para o ar estabelecidos pela Organização Mundial da Saúde, a OMS. Na listagem completa, a Bolívia é o primeiro país latino de destaque pela boa qualidade do ar. E o Paquistão é o último colocado, sendo definido como que possui a pior qualidade do ranking. Essa análise varia de acordo com a poeira, fuligem de veículos, emissões industriais e compostos químicos no ar. O Brasil está bem abaixo, na posição 93 da lista dos mais poluídos. Mas no ranking interno do país, cidades como Vitória, João Pessoa, Natal, Fortaleza e Macapá se destacaram muito pela posição geográfica, com grande influência das brisas marítimas.